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0: Uma salva de palmas, Murilo.
1: Valeu, Goiânia.
2: Valeu, Murilo.
1: Delícia, tamo cara, junto. Tem que respeitar.
0: Que isso?
1: Moda boa, que moda boa.
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1: Oi, oi, tudo bem por aí? Como é que você tá? Eu falei que eu não ia mais mandar mensagem, mas hoje eu tô precisando.

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0: 22 horas. 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

0: 23 horas.
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0: Zero Hora.
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1: 11:00 Rádio Tropical.net informou a hora certa. 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
2: 11 horas, 1 minuto. Bom dia. Está no ar Cidade em Revista, na edição de junho de 2026, hoje 5 de junho. Eu sou Luiz Carlos de Freitas e junto com toda a nossa equipe, vamos levar até você os principais fatos, informações, reportagens que são destaque no nosso município, também na região. Acompanhe o trabalho de entrevistas e reportagens de Graziela Mello, Betânia Machado, Elison Gonçalves, Zezinho Rodrigues e trazendo os assuntos que movimentam a cidade. E nas notícias do Complexo Policial para finalizar a Cidade Revista, a apuração é com o repórter Donizete de Almeida. Fique conosco, se informe, participe. O Cidade em Revista está só começando. Hoje, dia 5 de junho, eu quero mandar um abraço grande para você que está fazendo aniversário, Dona Maria de Fátima no Congonhal, Frederico Feliciano Ximenes na Fazenda Taquaral, Francisco Pursino em Piracicaba, Matheus Felipe Ferreira Pereira na Vila Lima e Maria Aparecida de Jesus Souza no Monte Alegre. Ontem, dia 4, foi aniversário da Thaís, lá no Jardim Califórnia, recebendo também as nossas homenagens hoje. Felicidades.
3: 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O tempo hoje em nossa região.
2: A maioria das frentes frias de junho de 2026 deve passar pelo sul e pelo sudeste do Brasil de forma oceânica. Isso vai fazer com que pouco ar frio, polar intenso, chegue até o interior do Brasil. Duas frentes frias continentais devem causar queda acentuada de temperatura no centro-sul do país. A primeira, entre o fim da primeira quinzena e início da segunda quinzena de junho. A segunda frente fria mais forte deve ocorrer na última semana de junho, já nos primeiros dias do inverno de 2026. Nesta sexta-feira, em Três Corações, dia de sol, aconteceu nevoeiro ao amanhecer e as nuvens aumentam no decorrer da tarde. Agora, a previsão de tempo, o fim de semana em Três Corações é de mínima de 10 e a máxima de 20. Valor menor ou igual a 10 graus centígrados. A previsão indica temperatura muito baixa para o dia na cidade tricordiana, com valores iguais ou inferiores a 10 graus. Previsão de sábado agora para amanhã, dia 6. A previsão de tempo para Três Corações amanhã, no sábado, vai ser de sol com muitas nuvens e períodos de céu nublado. À noite forma-se nevoeiro, mas não chove. Temperatura mínima de 10 graus e a máxima de 19. A previsão de tempo para domingo é dia de sol com algumas nuvens e névoa ao amanhecer. Noite com poucas nuvens, porém também sem chuva. Com a previsão de temperatura mínima em torno de 8 graus centígrados, é importante a gente redobrar os cuidados com a nossa saúde, especialmente de crianças, idosos e pessoas com doenças respiratórias. Mantenha o corpo aquecido com roupas adequadas, procure ingerir bastante água durante todo o dia, mesmo sem sentir sede, pois o clima frio também favorece a desidratação. Ambientes fechados devem ser ventilados sempre que possível para reduzir a circulação de vírus e bactérias. Uma alimentação equilibrada, rica em frutas e verduras, também ajuda a fortalecer a imunidade durante os dias mais frios. Ao apresentar sintomas persistentes de gripe ou dificuldades respiratórias, procure atendimento médico. Durante a noite, há possibilidade de formação de nevoeiro, fenômenos comuns nessa época do ano, principalmente nas primeiras horas da manhã e durante a madrugada. Em alguns pontos, a visão pode ficar bastante comprometida, aumentando os riscos até de acidentes. A orientação é que motoristas redobrem as atenções, utilizando faróis baixos acesos, reduzir a velocidade, manter distância segura do veículo à frente e evitar a ultrapassagem em locais com pouca visibilidade. Para motociclistas e pedestres, também é importante a atenção fica redobrada, principalmente em vias mais movimentadas e próximas às áreas rurais. 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Manchetes de hoje. Secretaria Municipal de Saúde mantém atendimento à população no PSF Triângulo durante o ponto facultativo. Nova Três Corações se prepara para receber CEMEI, a escola moderna com obras em fase final de acabamento. Após o avanço das obras, Igreja Nossa Senhora Aparecida anuncia o retorno das missas neste domingo e mantém campanha para a quitação do novo piso. festa junina da Matriz Sagrada Família continua neste fim de semana com atrações, comidas típicas e muita animação. No programa Rádio Notícia, moradores do Jardim Alto Paraíso cobram avaliação para implantação de mão única da Rua Papagaios. No giro do esporte, equipe de futebol americano da Cotia alia esporte e ação social em Três Corações. Final do Bairrão Tropical. Data definida e contará com controle de ingressos, além de reconhecimento facial. Acompanhe também o resumo das informações e notícias que foram destaque no jornal nesta semana. Vai sair? Então aguarda o fim de semana, conferindo a programação dos eventos da Agenda Cultural com Betânia Machado. E ao final desta edição, você bem sabe, as notícias do Complexo Policial com o repórter Donizete de Almeida. Bom dia, está no ar, Cidade em Revista.
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2: 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Lembre-se, para garantir a segurança e o conforto do público, a Liga Esportiva Tricorjana divulgou um protocolo especial de acesso ao evento. Os ingressos deverão ser retirados antecipadamente na Secretaria de Esportes, mediante apresentação de documento com foto e doação de 1 quilo de alimento não perecível. A organização informa que não haverá retirada de ingressos no dia da partida. Afinal, vai contar com reforço na segurança, apoio da Polícia Militar e medidas especiais para garantir um ambiente familiar, seguro e organizado para todo mundo. Todo mundo. 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
2: Bom, vamos ao nosso primeiro quadro, Momento Saúde, agora com informações sobre mutirão do combate à dengue. A mobilização tem como principal objetivo eliminar criadouros do mosquito e reduzir assim riscos à saúde da população, incluindo a presença de escorpiões e outros animais peçonhentos. Esse tipo de ação promove uma verdadeira limpeza de impacto na comunidade, melhorando o ambiente, prevenindo doenças e garantindo mais qualidade de vida para todos. Outro ponto importante é receber bem os agentes de endemias, que estarão às ruas orientando os moradores e reforçando os cuidados necessários. Eles são aliados nessa luta e desempenham um papel essencial na prevenção. Agora peço a sua atenção porque vou falar o cronograma do mês de junho. 13 de junho, próximo. Santana, Parque São José, Jardim Orion e Jardim das Acácias. No dia 20 de junho, Bela Vista. No dia 27 de junho, Parque Jussara, Vila Emília e São Jerônimo. E já tem cronograma agendado também para o mês de julho, mês 7. 4 de julho, Nova Três Corações. 11 de julho, Cinturão Verde. 18 de julho, Jardim Paraíso. Horário sempre das 7 às 12, ou seja, das 7 ao meio-dia. Participe, colabore e ajude a cuidar do seu bairro. O combate à dengue começa dentro da sua casa, mas só é realmente eficaz quando toda a comunidade se envolve. Outra informação. A Secretaria Municipal da Saúde de Três Corações informa a população que, devido ao ponto facultativo decretado para sexta-feira, 5 de junho, o atendimento de saúde será concentrado no PSF Triângulo, que vai funcionar normalmente das 7 às 5 da tarde, para atender toda a comunidade. A unidade vai contar também com atendimento da farmácia durante todo o período, garantindo assim um acesso a serviços essenciais à saúde. Este foi o quadro Momento Saúde de hoje.
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2: 11 horas e 13 minutos, bom dia, né? Vamos acompanhar agora a participação de Carlos Eduardo, coordenador da Igreja Nossa Senhora Aparecida. O Carlos traz informações sobre o andamento das obras da reforma da igreja e anuncia uma notícia muito aguardada pelos fiéis: o retorno das celebrações das missas que acontecerão neste domingo. Acontecerão neste domingo, dia 7 de junho, às 7 da manhã. Viu? Então vamos ouvir com atenção. O Carlos Eduardo, ele destaca que o novo piso também já foi totalmente assentado, representando uma importante etapa concluída na obra. No entanto, ele ressalta que a campanha para arrecadação de recursos destinados ao pagamento dos materiais continua e explica como a comunidade pode colaborar por meio da campanha do piso. Ele também vem agradecer a todos que contribuíram com a reforma e vem reforçando o convite para que os fiéis participem das missas de retorno neste domingo. Vamos acompanhar? É a missa de retorno. Vamos ouvir o que o Carlos tem a dizer para nós.
6: Eu agradeço a oportunidade de levar as informações ao nosso povo. E nós estamos retornando a partir desse domingo, a 7, com as missas de volta aqui na comunidade. O piso está terminando de ser assentado, então a gente tem condições de retornar às missas aqui na comunidade.
7: Ô Carlos, quanto tempo que durou para fazer toda essa obra da igreja?
6: Olha, Jazinho, nós estamos inteirando ao chegar aí agora esse mês de agosto de 2026, nós vamos estar inteirando aí 4 anos de obra. Com a graça de Deus, a gente tinha uma previsão, mas tudo depende dos andamentos, né? Tudo depende das doações. É uma obra que sobrevive de doações e a graça da generosidade dos corações e da bondade de Deus.
7: As doações foram suficientes para terminar a igreja?
6: Graças a Deus. Assim, nós não podemos reclamar. A gente sempre teve ajuda de diversos corações generosos aqui de Três Corações e de Três Cordianos, até que moram fora de Três Corações, que muitas das vezes nos ouvem pelas ondas da tropical quando a gente pede aqui a ajuda de vocês divulgam para nós, tem gente do Rio, São Paulo, sempre nos ajuda.
7: E quando estava em obra a igreja aí, as vistas estavam sendo realizadas aonde?
6: Sim, nesse período agora do primeiro semestre do ano, como a gente estava assentando o piso, aí não tinha como, até por não correr risco de ninguém né? Os caras viram o que estava acontecendo na nossa igreja matriz de Santa Rita, no Parque Bandeirantes. Agora a gente volta para casa, não temos mais essa necessidade, o piso já está assentado, ainda estamos em campanha porque o piso está assentado, mas ainda preciso acabar de pagar ele. Né? A gente continua na campanha do piso e a gente vai terminando as finalizações, a pintura interna, a parte artística. Então, mesmo com finalização, dá para que a gente possa fazer o andamento do trabalho sem ter que retirar as missas de novo da igreja. Então, agora para frente, até a finalização da obra, dá para trabalhar sem que ninguém corra risco, com todo o cuidado possível. E aos finais de semana, todos os domingos, às 7 da manhã, a missa está de volta. Sim, a gente falta alguns trabalhos artísticos por dentro, a pintura definitiva da parte interna dela, e alguns detalhes artísticos, alguns detalhes para o acabamento e para que a gente possa fazer a inauguração dela e a dedicação através da pessoa do senhor bispo. Externamente, a gente tem um trabalho que é a fachada, que vai ser feita ali, um trabalho especial na fachada da torre, e a pintura externa.
7: Com essa campanha, de que modo que vocês estão fazendo essa campanha para arrecadar aí?
6: Então, a campanha do piso, que é o que nós estamos trabalhando, desenvolvendo, acabando de desenvolver no momento, cada metro de piso ficou em R$250. E aí a gente está fazendo, pedindo ajuda aos corações generosos, e o nome das famílias, das pessoas que doarem, será colocado por orações perpétuas, é uma forma da gente agradecer debaixo da mesa do altar, e também será entregue um certificado para a pessoa, para ela saber de onde está colocado o seu nome e para registrar por doações perpétuas para aqueles que não tiverem essa ajuda, e eternizar a sua devoção a Nossa Senhora ajudando a casa da mãe. Esse certificado é uma forma da gente agradecer as pessoas e também confirmar para ela ali que todo o fio será dedicado, então será colocado o nome da família, do jeito que eles nos passarem. Nós vamos colocar e vai ficar ali eternizado debaixo do piso do presbitério para orações perpétuas por todos aqueles familiares que nos ajudaram e dedicarem a casa da mãe. Então, quero convidar a todos os cuidadores, a todos aqueles que já nos ajudaram colaborando com a sua doação do piso, que venham para ver como ficou, como está ficando. Então, neste domingo, a partir das 7 horas da manhã, as missas retornarão à Igreja Nossa Senhora Aparecida aqui na comunidade do Antigo Peró. Venha participar conosco e fazer o seu momento de ser amanhã preciso.
2: Olha, e tem mais informações de obras em andamento. A pedido do repórter Zezinho Rodrigues, o secretário municipal de educação Daniel Ribeiro traz uma atualização sobre o andamento das importantes obras educacionais lá no bairro Nova Três Corações. Em sua participação, ele destaca o avanço dos trabalhos da construção do novo CMEI e da nova escola da comunidade, afirmando que as obras já se encontram em fase de finalização e acabamento, com progresso significativo nos últimos meses. Segundo o secretário, os investimentos representam uma grande conquista para os moradores, irão ampliar as ofertas de vagas e melhorar a estrutura educacional da região. Daniel Ribeiro explica os detalhes e a expectativa para a conclusão desses empreendimentos. Acompanhe.
8: Olá, ouvintes da Rádio Tropical, meu amigo Zezinho Rodrigues, aqui é Daniel Ribeiro, secretário municipal de educação, e hoje eu estou aqui para falar com vocês, atualizar a população sobre as obras do CMEI e da nova escola no bairro Nova Três Corações, que estão em ritmo de finalização e acabamento, em avanço significativo. Agora nós estamos realizando lá as construções dos muros, o fechamento da área externa, finalizando o telhado. São construções importantíssimas para aquele bairro, com o objetivo de atender uma demanda antiga dos moradores, porque todo o alunado do bairro é deslocado para outras unidades de ensino dentro da nossa cidade. Agora, com uma escola e um CMEI funcionando dentro do próprio bairro, nós teremos mais comunidade, mais acesso à educação para grande parte desses alunos. Então, são duas obras muito sonhadas, muito esperadas pela população local para oferecer, né, através de um espaço novo, moderno, funcional, as necessidades pedagógicas daquela comunidade. Além das salas de aulas, o SEMEI nós temos salas administrativas, cozinha, um amplo refeitório para os estudantes, além de sala de informática, biblioteca, pátio e refeitório coberto, né? Então, são salas, são espaços adaptados e pensados para as nossas crianças, né? Visando a interação, o lazer e as atividades pedagógicas para atender aquele bairro. Então, em breve, essas duas unidades escolares, tanto o SEMEI quanto a escola, estarão sendo entregues para a população, para a comunidade do bairro Nova Três Corações, para que possam usufruir dos novos espaços e, desse jeito, valorizarmos, aumentarmos a qualidade da oferta da educação no nosso município. Um grande abraço, fiquem com Deus.
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2: E a festa junina da Matriz Sagrada Família, hein? Continua nesse fim de semana. Atrações, comidas típicas e muita animação na cidade. A tradicional festa junina da Matriz Sagrada Família já começou e movimenta a comunidade tricordiana desde ontem, dia 4 de junho. Em sua 18ª edição, o evento segue nesse fim de semana, reunindo famílias, amigos, visitantes, tudo em momentos de confraternização, fé e valorização das tradições juninas. Adilson Salles traz informações sobre o programa da festa, que acontece no pátio da Paróquia Sagrada Família, sempre das 18 às 23 horas. Além desse ambiente acolhedor e familiar, o público pode aproveitar as tradicionais comidas típicas, atrações e toda a animação característica dessa época do ano. Adilson destaca ainda que toda a renda arrecadada durante o evento será destinada aos trabalhos religiosos e sociais desenvolvidos pela Paróquia Sagrada Família, que atende 5 comunidades do município. A festa continua nesta sexta-feira, sábado e domingo próximos, oferecendo uma excelente oportunidade para reunir a família e prestigiar uma das mais tradicionais celebrações juninas em Três Corações. Vamos ouvir mais informações? Quem nos traz aí tudo isso é o Adilson, vai lá.
9: Bom dia, ouvinte. Estou aqui agradecido mais uma vez esse ano a essa oportunidade de transmitir para vocês essa festividade que nós temos aqui com a Paróquia Sagrada Família. E todas as pastorais estão bem empenhadas e vai ser mais um sucesso a nossa festa. A nossa festa vai, esse ano, vai cair do dia 4 de junho a 7 de junho. Temos 14 barracas com comidas típicas. Então eu faço convite novamente para que vocês compareçam lá e prestigiar nossa festa, que esse ano está completando a 18ª festa junina.
10: Até esses 18 anos mudou alguma coisa? Vem crescendo cada vez mais?
9: Você pode ter certeza que sim, que cada ano a gente tem um aprendizado, principalmente com o pessoal de toda a equipe que trabalham lá, nas pastorais de cada barraca. Nós fazemos as reuniões antes, no começo do ano, para ver as dificuldades e as melhoras para melhorar cada ano que vem.
10: Quando tem essa festividade, a renda é revertida para a paróquia?
9: Isso, é todo o dinheiro revertido à paróquia, porque nós somos 5 comunidades. Então, aonde a comunidade está necessitando de ajuda, a paróquia administra e executa o trabalho nas comunidades. E nós temos ali, né, a comunidade São José, temos a comunidade São Francisco, comunidade Santa Edivirge e a comunidade do Divino Espírito Santo e temos a Igreja do Rosário.
10: Não tem bibliocólico, não tem mais, né?
9: Isso, desde há muitos anos a gente evitou de colocar uma bebida alcoólica, porque ali a gente se preocupa muito com a família. Então é uma festa familiar. Com a graça de Deus, nós não temos problema, nada, e venho novamente convidar você, ouvinte, você e sua família, parentes, amigos, vem prestigiar com a gente. Ali vai ter deliciosos pratos típicos de festa junina. Lá a gente vai ter a pescaria para as crianças, vai ter o Correio Elegante, os brinquedos do Parque do Bozó. Tem uma carreta também que vai ficar lá, fixa lá para as crianças brincarem. E doces, algodão doce, pipoca e outras coisas mais. Então, vai começar às 18 horas a nossa festa, terminando às 23 horas. Aí eu faço reforço de novo. Pessoal de Três Corações, Tricordiano, vem você prestigiar a nossa festa Sagrada Família.
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2: 11 horas e 26, daqui a pouco eu volto, breve intervalo comercial.
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2: Eu vou reforçar aqui o recado que nós falamos agora há pouco, mas para as pessoas que estão ligando agora no Cidade Revista, o Conselho de Obras da Comunidade Nossa Senhora Aparecida no Peró e o Padre Everson comunicam que a partir do dia 7 de junho agora, nesse domingo, estarão de volta as missas das 7 horas da manhã na comunidade. Nós contamos com a presença de todos. Lembrando também que continua a campanha do piso. Quem deseja colaborar pode procurar os membros do Conselho de Obras, o escritório paroquial da Santa Rita de Cássia, no bairro Bandeirantes. Desde já, agradecemos a colaboração de todos.
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2: 11 horas e 29, obrigado pela sua audiência, pela sua atenção para com o Jornal Cidade Revista. Dentro de instantes, Rádio Notícia.
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2: Cidade em Revista, agora 11:31.
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2: A participação no Rádio Notícia de hoje é da ouvinte e moradora do bairro Jardim Alto Paraíso.
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2: Ela traz uma reivindicação antiga da comunidade relacionada ao trânsito da Rua Papagaios. Segundo ela, moradores têm demonstrado preocupação com os transtornos registrados na via e defendem que o local passe por uma avaliação técnica do Departamento Municipal de Trânsito para a possível implantação de mão única. A moradora relata que um abaixo-assinado chegou a ser até elaborado e protocolado pelos moradores, mas acredita que o pedido não teve andamento. Ela encaminhou então à nossa redação uma cópia do protocolo registrado junto ao setor responsável e cobra esclarecimento sobre essa situação. Além disso, reclama da falta de retorno à comunidade e reforça o pedido para que seja realizada uma análise no local em busca de uma solução para este problema. Vamos ouvir a Camila.
17: Bom dia a todos da equipe da Rádio Tropical. Eu gostaria de pedir o apoio da rádio para buscar um posicionamento do prefeito municipal, dos vereadores e também do DNTT sobre uma solicitação feita pelos moradores do bairro Jardim Alto Paraíso. Em 2022, nós realizamos um abaixo-assinado e protocolamos oficialmente junto ao DNTT um pedido para que a nossa Rua dos Papagaios se tornasse uma única, somente para descida. Conforme consta no protocolo, o pedido foi entregue e registrado naquela época. A nossa preocupação é que se trata de uma via muito estreita, sem sinalização adequada e que gera riscos constantes para os motoristas, para os motociclistas, ciclistas e pedestres. Já se passaram vários anos desde a entrega do documento e os moradores ainda aguardam uma resposta concreta sobre a viabilidade da medida e sobre quais providências serão tomadas para melhorar a segurança no local. Por isso pedimos à Rádio Tropical que questione as autoridades responsáveis. Qual foi a análise feita para esse pedido? Existe algum projeto ou previsão para atender essa demanda da nossa comunidade? Nós, moradores do Jardim Alto Paraíso, aguardamos o posicionamento oficial e agradecemos o espaço concedido pela rádio. Eu quero abrir uma aspas aqui, que em 2023 nós pedimos também para o prefeito anterior e prontamente ele mandou o pessoal do DNTT aqui na nossa rua, que avaliou, nós conversamos, foi tudo explicado e eles ficaram de passar ao engenheiro e nunca mais retornaram. Pedi naquela época também para um vereador que ficou de nos ajudar, deu todo o apoio, mas também ficou só em palavras. Esse ano já pedi para 3 vereadores da gestão nova, também ficou de nos ajudar, ficou só em palavras. Já mandei mensagem para o prefeito, já mandei mensagem para a vice-prefeita, nenhum dos dois respondeu. E assim, a gente não sabe mais para quem pedir. Eu até perguntei para eles, se vocês não podem nos ajudar, nos indica um nome, que pode, que nós vamos atrás. A gente não fica de braços cruzados esperando que tudo seja feito pra gente, mas ninguém passa o nome de ninguém. E, enquanto isso, já se passaram 4 anos e nada, nossa rua continua largada, jogada, e nós temos tudo protocolado junto ao DNTT, toda a baixa assinada que eles nos pediram. E fica aqui o nosso questionamento e a nossa insatisfação também, né? É triste você ter que vir na rádio tomar um horário poderia ser para outras coisas bem mais importantes, mas impedir tão simples, gente. Tornar uma rua, né, com uma mão só, colocar placas, pintar, fazer tudo certinho, pare, se precisar uma faixa pedestre, um quebra-mola, estamos nós aqui. Muito obrigada.
2: Essas são as palavras da moradora do bairro Jardim Alto Paraíso, né? Ela vai estar aguardando aqui, obviamente, o posicionamento das autoridades aí do assunto. Boletim Rádio Notícia termina por aqui.
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0: municipal de Três Corações. Antes de entender a proposta, vale uma explicação rápida. Muita gente confunde projeto de lei com projeto de resolução. O projeto de lei é utilizado para criar regras que afetam a população em geral e, após a aprovação da Câmara, precisa seguir para sanção ou veto do prefeito. Já o projeto de resolução trata de assuntos internos da própria Câmara Municipal. Por isso, quando aprovado pelos vereadores, ele não precisa passar pelo prefeito e entra em vigor seguindo os procedimentos do próprio Poder Legislativo. Agora vamos entender o que muda na prática. O projeto foi apresentado pelo vereador Denísio Gambá, com participação da mesa diretora da Câmara, formada pelo presidente DJ Wesley, pelo vice-presidente Dúcara Gorda e pela secretária Mônica Lemes. A partir da entrada em vigor da resolução, toda pessoa que desejar acessar as dependências da Câmara Municipal deverá apresentar um documento oficial com foto. Serão aceitos documentos como RG, CNH, carteira de trabalho, documentos digitais oficiais e outros documentos reconhecidos por lei. Além da apresentação do documento, poderão ser registrados dados básicos como nome completo, número do documento, horário de entrada e o setor ou gabinete que a pessoa pretende visitar. Mas atenção, isso não significa que a população está impedida de frequentar a Câmara. Pelo contrário, o texto deixa claro que as sessões públicas continuam abertas a qualquer cidadão, mantendo o direito da população de acompanhar reuniões, votações e demais atividades do Legislativo. A mudança está apenas na exigência da identificação na entrada, algo semelhante ao que já acontece em diversos órgãos públicos e instituições privadas. A resolução também prevê que o acesso poderá ser negado para pessoas que se recusarem a apresentar um documento de identificação ou que apresentem comportamento considerado de risco para a segurança de vereadores, servidores e demais cidadãos presentes. Segundo a justificativa do projeto, o objetivo é fortalecer a segurança institucional da Câmara, melhorar o controle de acesso às dependências do Legislativo e contribuir para a prevenção de acidentes. Como este era um projeto de resolução, ele tramitou apenas dentro da Câmara Municipal. Foi analisado, discutido, votado pelos vereadores e aprovado. Com isso, a norma já está em vigor e passa a valer para todos que acessarem o prédio do Legislativo. Esse foi o Em Tramitação de hoje. Nós voltamos na próxima edição com mais um projeto, explicando de forma simples em que fase ele está e como ele pode impactar o seu dia a dia. Porque você já sabe, o Em Tramitação é o espaço aonde a nossa cidade se encontra. Até a próxima.
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2: 11:39.
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5: Bom, agora o Cidade Revista apresenta o resumo das notícias que foram destaque no nosso município e apresentados no jornal nessa semana. Produção e apresentação dela, Betânia Machado.
6: 5 de junho de 2026. Foi uma semana marcada por segurança pública, saúde, esporte, cultura, obras e debates importantes sobre responsabilidade, cidadania e serviços públicos em Três Corações. E a partir de agora, você confere os principais destaques. Casos recentes envolvendo ataques de cães reacendem o debate sobre posse responsável em Três Corações. Ocorrências registradas nos bairros Jardim dos Ipês, Parque Jussara e Nova Três Corações geraram preocupação entre moradores e chamaram atenção para os cuidados exigidos na criação e condução de animais de grande porte ou com potencial de causar lesões. A Polícia Militar reforçou que a legislação estadual prevê regras para a circulação desses animais em locais públicos, incluindo o uso de coleira, focinheira e mecanismos de contenção. Na segurança pública, a Polícia Militar apresentou avanços do projeto de cercamento digital em Três Corações e região. Atualmente, a área atendida pela 16ª Companhia Independente conta com 372 câmeras em funcionamento, auxiliando na identificação de veículos suspeitos, pessoas procuradas pela Justiça e no apoio a ações preventivas. A próxima etapa prevê a ampliação da rede de monitoramento e a implantação de câmeras com reconhecimento facial integradas ao sistema utilizado pelas forças de segurança. Na área ambiental, a Secretaria Municipal de Meio Ambiente prepara uma programação especial para o mês de junho. Entre os destaques está a Mostra Ambiental, marcada para o dia 16, no Parque Dondinho, com a participação de instituições parceiras, órgãos públicos e entidades ligadas à preservação, educação ambiental e sustentabilidade. A programação também inclui uma audiência pública no dia 18 de junho para discussão e aprovação do novo Código Ambiental de Três Corações. Na saúde, o Junho Vermelho reforçou a importância da doação de sangue. A campanha busca conscientizar a população sobre a necessidade de manter os estoques abastecidos, especialmente no inverno, período em que as doações costumam cair por causa do aumento de doenças respiratórias. Especialistas lembram que, para doar sangue, é preciso estar em boas condições de saúde, ter dormido bem, estar alimentado, pesar pelo menos 50 quilos e apresentar documento oficial com foto. Pessoas entre 16 e 69 anos podem doar, sendo necessária a autorização dos responsáveis no caso de menores de idade. A campanha reforça que a doação é um gesto seguro, rápido e capaz de salvar vidas. Na área social, a presidente da APAE de Três Corações, Ellen Mafra, apresentou um balanço dos primeiros meses de gestão. Segundo ela, a instituição tem concentrado esforços na reorganização administrativa e financeira, buscando mais transparência estabilidade e continuidade dos atendimentos. A APAE atende atualmente cerca de 300 assistidos nas áreas de educação, saúde e assistência social, além de realizar aproximadamente 2 mil atendimentos clínicos por mês. A Associação Comercial e Empresarial de Três Corações está incentivando lojistas, bares, restaurantes e outros estabelecimentos a aproveitarem o clima da Copa do Mundo para movimentar a economia local. A entidade orienta os comerciantes a investirem em decoração temática, vitrines atrativas e ações que estimulem a presença dos consumidores. Entre as iniciativas, a CTC está subsidiando bandeiras do Brasil personalizadas com referências a Três Corações e ao Rei Pelé para os associados. A expectativa é que o período gere reflexos positivos, principalmente em bares, restaurantes, lanchonetes e locais que comercializam produtos temáticos. As obras do Parque Dondinho devem ampliar a estrutura esportiva e de lazer do município. A área em terraplanagem receberá um novo complexo com campo society de gramado sintético e iluminação, quadra de basquete, pista de atletismo, área de convivência e espaços voltados para atividades esportivas e recreativas. O secretário municipal de esportes, André Ribeiro, destacou que a proposta é fortalecer o Parque Dondinho como espaço de integração social, lazer e qualidade de vida. Na Câmara Municipal de Três Corações, a 16ª sessão ordinária foi marcada por cobranças de vereadores à Prefeitura, derrubada de veto do Executivo e aprovação de novas regras para o acesso ao Legislativo. Um dos principais pontos debatidos foi a insatisfação de parlamentares com respostas consideradas insuficientes a requerimentos encaminhados à administração municipal. Durante a reunião, os vereadores derrubaram por unanimidade o veto do prefeito a duas emendas relacionadas à revisão geral dos servidores municipais. Também foi aprovado projeto de resolução que passa a exigir identificação de pessoas que acessarem as dependências da Câmara. A presidência destacou que a medida não restringe o acesso da população, mas busca organizar a entrada no espaço legislativo. Na saúde da mulher, Três Corações passou a oferecer gratuitamente o Implanon pelo SUS para as mulheres em grupos prioritários. O método contraceptivo de longa duração é inserido sob a pele do braço e pode evitar gravidez por até 3 anos. Neste primeiro momento, o atendimento será direcionado a mulheres com critérios clínicos e sociais definidos pela rede municipal, incluindo casos de risco em uma eventual gestação e situações de vulnerabilidade. As interessadas devem procurar a unidade de saúde de referência para atendimento com a equipe de planejamento familiar. A secretaria reforça que o Implanon não protege contra infecções sexualmente transmissíveis. Por isso, o uso de preservativos continua recomendado. Na Educação e Cidadania, a comarca de Três Corações iniciou o projeto Maria da Penha vai à Escola. A iniciativa leva conscientização sobre violência doméstica a adolescentes com informações sobre os diferentes tipos de violência previstos na legislação, como violência física, psicológica, patrimonial, moral e sexual. O juiz César Rodrigues Ó, titular da 2ª Vara Criminal e de Execuções Penais, destacou que o projeto busca prevenir comportamentos abusivos desde cedo e romper ciclos de violência que muitas vezes são naturalizados no ambiente familiar. As primeiras palestras já tiveram participação ativa dos estudantes. E segundo o magistrado, uma situação de violência foi comunicada de forma reservada às autoridades após uma das ações. Na saúde pública, as obras da futura UPA 24 horas de Três Corações seguem em fase final de estruturação. Segundo o secretário municipal de saúde, Rachid Gadibem, a parte física interna está praticamente concluída, com pintura, pisos, azulejos, bancadas e portas já instalados. Os trabalhos agora se concentram na área externa e em ajustes exigidos pelo Ministério da Saúde. Paralelamente, a prefeitura conduz processos administrativos para contratação de serviços e profissionais, além da implantação da usina de gases medicinais e aquisição de equipamentos. A futura UPA deverá contar com atendimento pediátrico e ampliar a capacidade de urgência e emergência no município, complementando os atendimentos realizados pelo Hospital São Sebastião. E um grave acidente de trânsito mobilizou o Corpo de Bombeiros, SAMU e Polícia Militar em Três Corações. Um veículo colidiu contra um poste de energia elétrica, capotou e em seguida foi tomado pelas chamas. O motorista, um cabo do Exército Brasileiro, conseguiu sair do carro antes que o fogo se alastrasse. Os bombeiros combateram o incêndio com duas linhas de ataque, incluindo a aplicação de espuma, técnica usada em ocorrências envolvendo veículos. A vítima sofreu ferimentos na cabeça e em uma das mãos. Recebeu atendimento do SAMU e foi encaminhado para uma unidade de saúde. E esse foi o resumo semanal das principais notícias do Cidade em Revista. 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Até a próxima semana.
5: Obrigado, Betânia Machado. 11 horas e 53.
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5: Você vai sair nesse fim de semana? Então confira a programação dos eventos da Agenda Cultural com Betânia Machado. Por dentro. Tem muita coisa boa acontecendo na cidade. Basta você saber. Com a palavra, de volta a Betânia.
6: Agenda cultural da semana. Bora conferir tudo que vai agitar três corações com muita música, diversão e talento local. Então já prepara a turma e anota aí. E temos um fim de semana movimentado na nossa cidade. Além de muita música ao vivo, o destaque fica para a 18ª Festa Junina da Paróquia Sagrada Família, que promete reunir famílias, amigos e visitantes nessa programação especial. O evento começou ontem, dia 4, e segue até o dia 7 de junho. Sempre a partir das 18h, com comidas típicas, apresentações e o tradicional clima da Festa Junina. E nessa sexta-feira, dia 5 de junho, a programação começa às 19h com várias atrações pela cidade. Tem Vitória Tavares na Barbearia Central, Alma Caipira no Pesqueiro São José e a apresentação da equipe Força e Ação no Woodstock Beer Festival lá no pátio da prefeitura. Às 20h, a banda Foragidos Band sobe ao palco do Garagem Grill. Às 21h, Rai Felipe animam a noite no Savel. Às 22h, Woodstock Beer Festival recebe Guns Rose Cover Brasil. E às 23h, o Forró Bem Juntinho traz a dupla Zé Márcio e Sandro. Já o sábado 6 de junho começa ao meio-dia com Otávio Mendonça no Pesqueiro Tambaqui Mineiro. Às 14h, o Bardu promove sua churrasqueada com shows da banda Triad e também da dupla Mateu e Guilherme. Às 17h, o Savel recebe o grupo Cavaco e Companhia. E às 18h, duas atrações abrem a programação da noite. Zé Eli no Vila Container e Kelvin Monteiro na Barbearia Central. Também às 19h, o Woodstock Beer Festival recebe a Coyotes Bay. Às 20h, tem Gustavo Azevedo no Botequim na Arena, Bruno Ribeiro no Garagem Grill e a banda Foragidos no Gole Prosa. E às 21h, o Woodstock Beer Festival traz o espetáculo da banda cover dos Mamonas Assassinas. E às 23h, o Forró Bem Juntinho recebe o Grupo Haas. E para fechar o final de semana, o domingo, dia 7 de junho, começa ao meio-dia com Alma Caipira no Pesqueiro Tambaqui Mineiro. À 1h, Alderlan se apresenta no Pesqueiro São José. Às 18h, o Woodstock Beer Festival recebe a banda Outsiders. Às 19h, William e Vadson se apresentam nas Patroas Pizzaria. Também às 19h, o restaurante Santa Helena recebe Rony Franco de Marco. E às 21h, a banda Lítio encerra a programação do Woodstock Beer Festival. É uma programação completa e para todos os gostos. Tem sertanejo, pagode e rock para você escolher onde vai ser o seu rolê neste fim de semana. E atenção, artistas e produtores de evento. A nossa agenda cultural é gratuita. Divulgue seu show ou evento cultural aqui com a gente. É só mandar as informações pelo telefone 3239

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0: 11 horas e 58 minutos.
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1: Pois é, minha gente, no giro de esportes de hoje, vamos conhecer um pouco mais sobre uma modalidade que vem conquistando espaço em Três Corações. Nosso entrevistado é Nelson Trindade, ele é presidente da equipe de futebol americano da Cutia, e durante essa conversa ele vai falar sobre como surgiu a equipe, os desafios enfrentados ao longo da trajetória e a importância dos trabalhos sociais desenvolvidos junto à comunidade. Nelson também destaca os treinamentos e jogos realizados todos os domingos, incentivando a participação de novos alunos, atletas, apoiadores. Vamos acompanhar esse bate-papo. Com a palavra, Nelson Trindade.
5: Eu vou conversar aqui com o Nelson Trindade Neto, ele que é presidente da equipe de futebol chamada Americano. Ele vai falar de como surgiu essa equipe de futebol e já começou trabalhando no serviço social aqui em Três Corações. Nelson, primeiramente, meus cumprimentos, é um prazer falar com você.
6: Então, o Americano começou há 24 anos atrás, né? Com meu padrinho, meu pai e os amigos, né? Juntaram e sempre foi só por conta de uma brincadeira, né? E hoje a brincadeira se tornou um negócio maior, proporciona muita coisa, né? Então a gente não é só futebol, então nós lá priorizamos além das quatro linhas. Sempre a gente faz como se diz, ações sociais, ajuda, né? Já ajudamos ano passado no ancianato, vamos ajudando as casas sociais. Esse ano vamos fazer mais uma coisa beneficente para ajudar. Conseguimos esse ano arrecadar, graças a Deus, 530 caixas de bombons. Ajudamos 5, 6 bairros. Ano que vem, se Deus quiser, vamos conseguir arrecadar 1.000. E por aí nós vamos, né? E isso é um trabalho não só meu, mas como de toda a equipe do Americano e aos patrocinadores e todos que nos ajudam também, né? Porque a gente somos organizadores, mas por trás de nós organizadores tem muita gente que está ali nos ajudando, nos apoiando. Nada disso seria acontecido se não tivesse a ajuda do pessoal.
5: Esse Americano de qual bairro pertence?
6: É da Cutia. Lá na Cutia, nós joga lá no Campo do América, né? Famoso Campo do América, base do polivalente lá. São 24 anos, né? Um negócio bem estruturado, organizado. Hoje nós temos 24 patrocinadores, temos uniforme certinho, juiz que apita pra gente. Estamos lá todos os domingos.
5: Agora vocês fizeram entrega de chocolates aí. Qual que é a entidade que recebeu? Você disse que recebeu bastante chocolate.
6: Isso. Nós conseguimos ajudar Parque do Sara, Brejinho, Cinturão Verde, como que se fala, Jardim Paraíso, Vila Lima.
5: O que representa para vocês esse trabalho social?
6: Ah, pra gente é muito gratificante, né? Pra gente representa muita coisa, né? Porque, igual eu falo, às vezes a gente tem tudo e não dá valor. E às vezes você vê uma criança recebendo uma caixa de bombom e você vê a alegria no rosto dela, não tem preço que paga. Então isso aí motiva a gente cada dia mais a tentar ajudar.
5: Vocês têm outro projeto já futuramente?
6: Temos sim. Agora no meio do ano a gente faz, estamos decidindo ainda se vamos fazer um arraiá beneficente ou uma feijoada beneficente. E vamos ver a casa que tiver necessitando de mais coisas, né? Porque cada ano é igual ano passado, nós fez também e ajudamos o ancianato, né? Esse ano vocês vão ver se a gente vai atrás da PAI, vai atrás das instituições carentes aí, que precisa de ajuda. para ver se o que a gente pode ajudar, entendeu? E a gente sempre recado.
5: Telefone para contato, para que as pessoas possam ajudar você a fazer parte também desse trabalho social?
6: Tem sim. A gente tem o número do Americano, e além do número tem também o Instagram nosso lá, né? Americano Futebol Clube. A gente sempre posta lá tudo certinho, aparece lá o telefone, tudo mais. Rapaziada, tudo ajuda a repostar para dar mais ibope, né? Graças a Deus e ter mais ajuda, né?
5: Valeu, muito obrigado, parabéns aí pelo trabalho de vocês.
1: Para acompanhar as atividades da equipe, conferir a programação dos jogos e obter mais informações, você segue o perfil no Instagram, @americanofutebolTC.
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0: É, minha gente, a Liga Esportiva Tricojana divulgou as regras e o esquema de segurança para a grande final da Copa Bairrão Tropical de Futsal 2026, entre Monte Verde e São Jerônimo. A decisão foi marcada para o dia 17 de junho, sabia disso? Ginásio Pelezão, e terá a retirada antecipada de ingressos, doação de alimentos, reconhecimento facial e apoio reforçado agora da Polícia Militar. O repórter Elison Gonçalves vai trazer pra gente os detalhes, peço a sua atenção, ouvido aí, né? Colado no rádio, explicando como muda para o torcedor que pretende acompanhar essa partida. Ao vivo, hein? Elison Gonçalves, bom dia.
1: Muito bom dia.
0: Boa tarde,
1: né?
0: É. Boa tarde.
1: Boa tarde, Luiz Carlos, boa tarde, fã de esportes, e é literalmente anotável, é muita informação. A gente ficou sabendo, então, na semana passada, quais serão as equipes finalistas da Copa Bairrão Tropical 2026. Esse duelo aí que promete muito entre Monte Verde e San Jerônimo. E aí, né, devido aí o que aconteceu na última quinta-feira, aquele incidente isolado, né, na partida de semifinal entre o Tubia Futsal e o San Jerônimo, acabou aí surtindo alguns efeitos e algumas medidas, né, vão ser tomadas agora para a grande final. Então, na cidade estava muito burburinho, né, que afinal, quando que ia ser a final, se ia ser sábado agora, né? Na tabela antiga estava marcado para acontecer nesse final de semana, mas devido a esses incidentes, né? Aliás, a esse incidente e devido às reuniões, né, que deveriam ser feitas para poder alinhar a questão de segurança de público, foi adiada. Então, como o Luiz Carlos já trouxe para você, fã de esportes, a grande final entre Monte Verde e San Jerônimo será no dia 17 de junho, às 7:30. Claro, no ginásio Pelezão, vai dar uma quarta-feira à noite. Então, torcedor, anota aí, não vai ser mais sábado, tá? Vai ser dia 17/6, tá? Uma quarta-feira à noite aí, e que vem configurando o que foi o campeonato, né? No período da noite, a final seria aí à tarde, né? Praticamente no sábado. Então, é essa alteração. Vale a gente explicar, Luiz Carlos, que depois aí do encerramento das semifinais, a definição dos finalistas, né? Foi realizada uma reunião com as autoridades para definir o planejamento dessa decisão, né? Tinha muitas informações desencontradas e estava rolando essa reunião. Então vamos falar aí um pouquinho dos bastidores, o que que aconteceu nessa reunião, tá? É, nessa reunião, então, foi definida a nova data, tá? É, para a final, inclusive, né? Nessa reunião participaram os representantes da Liga Esportiva Tricordiana, da Polícia Militar, da Prefeitura e demais autoridades. O principal objetivo foi criar um plano para garantir segurança, organização e conforto para o público, né? Então, vale a gente destacar aqui, né, o sucesso aí que foi a competição até o momento, né? Inclusive a Liga, nas notas que ela soltou oficial, vem batendo nessa tecla que só foi esse incidente que aconteceu na semifinal, mas no geral, né, muito público ao longo da competição, lembrando aí, né, o nível técnico da competição, da organização também, e pensando em manter, Luiz Carlos, esse padrão. Então, por isso que se fez essa reunião, para que não aconteça no incidente e organizar.
0: Naturalmente.
1: Então, já passou, o que aconteceu, aconteceu, não adianta mais a gente ficar aqui debatendo o assunto, não, pensar daqui para frente.
0: Sim.
1: Então, torcedor, é importante você que está em casa e ficar atento agora, que eu vou falar sobre as informações que ficaram definidas, Luiz Carlos, a respeito de acesso, que a gente vai ter algumas regras que não tinha, né, aí no decorrer do campeonato, mas devido a essa reunião, por questão de segurança, agora vai ter. Então, torcedor, é o seguinte, tá? Vamos falar sobre sistema de ingressos, o que que você, torcedor, precisa saber, tá? Então, para explicar que a entrada, ela vai ser mediante agora retirada antecipada de ingresso na Secretaria Municipal de Esportes, tá? Então, fique atento, vai ser necessário, né, retirar antecipadamente ingresso na Secretaria Municipal de Esportes. Crianças de até 12 anos acompanhados dos responsáveis não vão precisar de ingresso, tá? E cada pessoa, quando for retirar o próprio ingresso, só pode tirar o seu ingresso, vai ter que apresentar um documento com foto e vai ser exigida, Luiz Carlos, uma doação de 1 quilo de alimento não perecível,
0: ah,
1: tá?
0: Sim.
1: Esses alimentos aí vão ser arrecadados, né? E destinados à instituição de Três Corações. Agora é importante, torcedor, você ficar atento. A distribuição dos ingressos, ela vai acontecer do dia 9 ao dia 17 de junho até às 16 horas, ok? 16.
0: Então, para você, evento, porém até às 4 da tarde.
1: Então, para você retirar o seu ingresso, do dia 9 ao dia 17 de junho na Secretaria de Esportes até às 16 horas. Não haverá retirada de ingresso na hora da partida. Então não adianta chegar lá na hora do jogo no portão e querer retirar ingresso, que não vai ter.
0: Não vai ter. E outra coisa, detalhe, então não é no dinheiro, é a doação de um alimento.
1: Isso,
0: não perecível.
1: Exatamente, tá, gente? Não é ingresso pago, tá? É, vai se exigir 1 quilo de alimento não perecível para você retirar o seu ingresso.
0: Uma ação social.
1: E você vai retirar apenas o seu ingresso.
0: Sim.
1: Tá? E as crianças de 12 anos, né? Crianças até 12 anos acompanhados dos responsáveis não vão precisar retirar o ingresso, tá? Então você vai tirar o seu, vai deixar o seu quilo de alimento, e se você tem uma criança de até 12 anos, se ela for acompanhada com você, ela não precisa desse ingresso, tá?
0: Correto.
1: Vamos falar aí sobre o esquema de segurança, que é importante também, Luiz Carlos, que tem preocupado muitas pessoas, tá?
0: Uhum.
1: Vai haver um sistema de reconhecimento facial, com o objetivo aí, né, de aumentar o controle de acesso e garantir um ambiente seguro para as famílias.
0: Uhum.
1: Outra informação também que eu havia comentado que poderia acontecer isso, eu trouxe aqui no Corre da Bola Pesada, a questão aí, né, é a recomendação para as pessoas chegarem de forma antecipada, e a questão das bebidas também. Alimentação e bebidas só serão comercializadas apenas na área externa do ginásio. Então, você que gosta de tomar o seu chopp lá, a sua cerveja, alguma coisa lá dentro, ou comer, tá proibido. Tá proibido, tá? Então, alimentação e bebidas serão comercializados apenas na área externa do ginásio.
0: Tá? O cara faz o consumo antes ou depois, né?
1: Durante o jogo.
0: Durante o jogo.
1: Não terá consumo, tá?
0: Ok.
1: Os portões vão ser abertos a partir das 18h30, uma hora antes da partida. Então, a recomendação que a gente faz é que você que for acompanhar o jogo, chegue cedo pra não ter fila, porque é importante, porque vai ter um público considerável, então, pra gente manter uma organização, todo mundo conseguir entrar com segurança.
0: Sim.
1: Limite de público.
0: Ah.
1: Na final vai ter limite de público. Olha, devido à segurança. Então,
0: sim.
1: Até então, a Polícia Militar divulgou que vai ser previsto aí 1.500 torcedores. Esse número, ele foi definido de acordo com avaliações preliminares de segurança. A Liga e a Prefeitura, né, vão apresentar reforços aí no plano operacional, e caso a polícia aprove as adequações após vistoria técnica, novos ingressos poderão ser liberados. Então vai ter uma conversa antes aí, pode ser, né, que
0: correto.
1: Libere mais. Mas até então, pessoal, liberado só 1.500 ingressos. E aí, pensando na segurança do evento, né, para as pessoas irem acompanhar o jogo com segurança.
0: E não ter dor de cabeça.
1: Exatamente. Uhum. Então, essas informações vão estar no site radiotropical.net. Então, as principais aí, afinal, dia 17 de junho, só vai entrar com ingresso. Esse ingresso tem que ser retirado na Secretaria de Esportes. É exigido, né, 1 quilo de alimento não perecível. Só 1.500 ingressos estão disponíveis até o momento. Ok? Então, se você tá pensando em ir na final, corre lá para você trocar o seu ingresso, chegar antes. Não vai poder consumir nada, nem bebida, nem alimento dentro do ginásio, ok? Então, assim, a gente vai subir essa matéria para o nosso Instagram, para a nossa rede social, para o site radiotropical.net e também no nosso grupo de notícias, para você não ter nenhuma dúvida. É muita informação. Então, assim, se você quer tirar suas dúvidas, é só entrar no site radiotropical.net, no nosso Instagram, que aí você não vai ter nenhuma dúvida a respeito aí dos procedimentos. Infelizmente, nesse caso, muitas pessoas não vão, né, não vão gostar, mas aí, né, tem
0: regras
1: que ter uma organização, né, é a LET, a Prefeitura, a Polícia Militar, pensando na segurança do evento, né?
0: Sim.
1: Então, como a gente já falou, o que passou, passou, o que importa agora é essa organização. Algumas coisas a gente até esperava que iria acontecer, principalmente a respeito do consumo lá dentro.
0: Uhum.
1: Nas ruas, as pessoas ficaram sabendo da nota, a nota foi divulgada na quarta-feira, e muita gente fala, nossa, não vai poder consumir lá. Mas, infelizmente, Luiz Carlos, a gente viu, e tem que frisar isso no campeonato, que alguns jogos, infelizmente, alguns torcedores não colaboraram e jogaram copo dentro de quadra.
0: Ah, sim.
1: Né? Então, sim, jogaram muita coisa dentro da quadra, e aí a gente esperava que isso um dia poderia acontecer, né? A gente sabe que não é só por causa desse incidente que aconteceu na semifinal, mas também é uma forma de preservar os atletas, preservar o espetáculo. Então, infelizmente, essa questão do consumo lá dentro do ginásio, pelo menos para a final, a gente não sabe se vai permanecer nas próximas temporadas. E se eu falar pra você que, se você for olhar na região, Luiz Carlos, os campeonatos, principalmente dentro de ginásios, é proibido em outras cidades o consumo devido a esses incidentes.
0: Exatamente.
1: Né? Ainda mais a quadra, por ser ali muito próxima, arquibancada, né? Então fica muito suscetível das pessoas jogarem, poxa, né, vida, esses objetos, né, dentro de quadra.
0: Gente, faz parte da educação também, né, poxa?
1: Pois é.
0: Um pouco de sensibilidade aí.
1: Pois é, então vai ser proibido o consumo. Então, pessoal, só relembrar também, sim, aqui que é importante, né? A retirada dos ingressos, pessoal, vai ser do dia 9, a partir do dia 9, ok? Para você tirar seu ingresso até o dia da partida, às 16h, tá? Okay. Lá no ginásio Pelezão, na Secretaria Municipal de Esportes. Então, assim, no dia do jogo, Luiz Carlos, quem chegar lá na hora da partida, ficar no portão lá tentando trocar ingresso,
0: corre,
1: tentando entrar,
0: o risco de não...
1: Não vai entrar.
0: Não vai entrar.
1: Porque vai exigir ali, né?
0: Sim.
1: Que você mostre o ingresso.
0: Exatamente.
1: Então, se você não tiver ali com o seu ingresso em mão, se você não tiver trocado anteriormente, na hora da partida, não vai entrar. Então, vamos até avisar aqui, né, pras pessoas que, eu não troquei meu ingresso, eu vou lá pra porta tentar entrar. Não vai entrar.
0: Não vai entrar.
1: Não vai entrar. Então, até pra gente não ter tumulto. Então, você tá ouvindo aqui o Cidade Revista, repasse essa informação, como eu já citei, vai estar no nosso site radiotropical.net, e no decorrer das semanas aí, até o dia dessa grande final, a gente vai trazer muita informação ainda da Copa Bairrão Tropical. Hoje eu não vim falar de bola rolando, porque a bola vai rolar agora na grande final, só dia 17. É. Mas a gente vai trazendo os bastidores, todas as alterações, caso surjam novidades, atualizações, para você ficar por dentro. Então, você, principalmente aí, torcedor do Monte Verde e do São Jerônimo, expectativa a mil. Então, vamos ver o que vai dar essa grande final aí, mas até lá, vamos aí trazer informações sobre a organização do campeonato.
0: Boa, boa, Elison Gonçalves. Gente, muitas regras, muitas determinações tomaram conta aí da nossa campeonato do futsal, da Tropical, e você viu aí, né? Muita coisa tem que ser obedecida, tem que ser regrada, porque vai valer a segurança, vai valer o espetáculo muito maior para essa final. Muito obrigado, Elison Gonçalves, mais informações durante as nossas programações da emissora, considerações finais aí, mais uma vez, muito obrigado pela sua participação nessa sexta.
1: E sempre aquele pedido que a gente vai, né, se estender aqui até o dia da grande final. Quem for torcer, vamos na paz, vamos fechar essa Copa Bairrão Tropical na paz, né? Como foi todo o campeonato aí, vamos lá viver o esporte, respeitando um ao outro, respeitando as famílias.
0: Não tenha dúvida nenhuma. Obrigado, Elison Gonçalves, uma ótima tarde para você. Bom, e assim eu encerro da minha parte aqui a apresentação do Cidade Revista. Mas para encerrar de verdade, aí vem ele, o repórter Donizete de Almeida, com as ocorrências policiais. Lembrando que nós temos encontro marcado logo mais às 19 no Flash Hits, clássicos nacionais e internacionais, logo mais à noite, aqui ao vivo na Tropical. Eu encontro você mais tarde. Grande abraço. E até amanhã.
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2: Colisão entre carro e moto em Paraguaçu causa morte de motociclista carbonizado na rodovia MGC 491. Bombeiros agem rápido e controlam fogo em residência em São Lourenço. Patrulhamento de rotina da Polícia Militar resulta na prisão de condenado por estupro em Conceição da Aparecida. Suspeito de tráfico é preso com drogas e munições em Alpinópolis. Dois homens foram presos com motocicletas adulteradas em rodovias do município de Luminárias. Polícia Militar fecha ponto de tráfico em Jacutinga, apreende drogas e munições e prende três suspeitos.
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2: Colisão entre carro e moto em Paraguaçu causa morte de motociclista carbonizado na rodovia MGC 491. Um motociclista de 44 anos morreu carbonizado após colisão frontal contra um carro na rodovia MGC 491, no trecho entre Paraguaçu e Alfenas. Com a violência do impacto, o carro bateu no barranco e capotou. Os dois veículos se incendiaram e o condutor da moto morreu carbonizado. Já a mulher de 24 anos que dirigia o automóvel conseguiu sair com a ajuda de populares. Ficou gravemente ferida e foi levada para o hospital local. O incêndio foi controlado pelo Corpo de Bombeiros de Alfenas. A perícia da Polícia Civil foi acionada para os trabalhos de investigação e removeu o corpo para o IML.
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2: Bombeiros agem rápido e controlam fogo em residência em São Lourenço. O Corpo de Bombeiros combateu um incêndio em uma residência na Alameda Mauro Garcia Machado, no Parque Olímpico, em São Lourenço. Ao chegarem ao local, os bombeiros constataram que as chamas estavam concentradas na suíte da casa. Os militares agiram rapidamente e controlaram o fogo. Nenhuma pessoa foi encontrada na residência. A causa do incêndio está sendo apurada. A Polícia Militar atuou na ocorrência, dando suporte ao trabalho dos bombeiros. Patrulhamento de rotina da Polícia Militar resulta na prisão de condenado por estupro em Conceição da Aparecida. Um homem de 69 anos, condenado a pena de 9 anos e 4 meses de reclusão em regime fechado por estupro de vulnerável em Conceição da Aparecida, foi preso pela Polícia Militar e encaminhado para o presídio, onde deu início ao cumprimento da sentença. Segundo informações, a prisão do condenado aconteceu quando os policiais faziam um patrulhamento de rotina. suspeito de tráfico, é preso com drogas e munições em Alpinópolis. Um homem de 35 anos foi preso pela polícia militar por tráfico de drogas em Alpinópolis. Durante a abordagem, os policiais encontraram munições de pistola 9 milímetros no carro e 14 porções de maconha na casa dele, onde também foi localizada uma balança usada para pesar entorpecentes. Ele foi conduzido para a delegacia de plantão, juntamente com o material apreendido. Dois homens foram presos com motocicletas adulteradas em rodovias no município de Luminárias. Uma equipe da Polícia Militar Rodoviária apreendeu uma motocicleta com as numerações do chassi e do motor raspadas. A abordagem ocorreu na rodovia que liga Luminárias a Lavras, onde o condutor de 24 anos foi preso. Outra apreensão aconteceu na rodovia LMG 862, entre Luminárias, São Bento Abade e Três Corações. Essa moto estava com a placa pertencente a outro veículo e o condutor de 53 anos também foi preso. As motos foram recolhidas ao pátio credenciado pelo DETRAN e os dois homens foram conduzidos para a delegacia de plantão em Lavras. Polícia Militar fecha ponto de tráfico em Jacutinga, apreende drogas e munições e prende três suspeitos. Em Jacutinga, uma equipe da Polícia Militar apreendeu em uma residência uma barra de maconha, um pacote, duas pedras de crack e 26 pinos de cocaína, além de cinco celulares possivelmente usados como moeda de troca. Também foram recolhidos dinheiro do tráfico, uma balança, 91 munições de variados calibres e materiais para embalar drogas. Dois homens de 21 e 26 anos foram presos e um adolescente de 15 anos foi apreendido. Encerro o programa Cidade em Revista desta sexta-feira, agradecendo a sua audiência e desejando uma boa tarde e um excelente fim de semana. Cidade em Revista volta na segunda-feira às 11 horas.
3: 1:28.
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0: duas horas.
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0: 6 horas.
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0: Tá aí o sucesso de Roupa Nova, Dona, aqui na Tropical. Bom dia, 6:31, hora certa aqui na 95.
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0: 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Ouvir a Tropical é bom demais, por isso aí, ó. Eita, frio, hein?

0: Frio agora em Três Corações, gente. Agora 9 graus, para você ter uma ideia, né? 9, baixou para 8 agora. 8 graus aqui em Três Corações, né? Tá gelado. Põe blusa, né? Vai sair de casa aí também, põe blusa. Tá gelado em sabadão. Frio aqui na nossa queridinha do sul de Minas. Os termômetros marcando aí a 8 graus agora. 8 graus aqui em Três Corações, alguns lugares da cidade tem aí neblina, né? Já nessa manhã. Bom, passando por aqui, grandes sucessos como também Phil Collins, Do You Remember? Marjorie este ano, Reflexo do Amor e também Alceu Valência, La Belle de Joux, Pais e Filhos, Legião Urbana e também Hotel Califórnia. 6h33 da matina.
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3: Bom, são 6 horas e 48 minutos e olha o frio aí que tá fazendo em Três Corações, né, gente? Eita, nós, hein? Ó, leva a blusa, hein? Já dizia a mãe da gente, leva a blusa aí, porque o frio tá danado, hein? Agora, deixa eu atualizar aqui pra ver se mudou a temperatura, que aqui em Três Corações está marcando 8 graus, né? Aqui na nossa queridinha do sul de Minas, né? Pra você ter uma ideia, tá mais frio que São Paulo. São Paulo tá 12 graus, Rio de Janeiro 16. Brasília 12, aqui em Três Corações 8. Tá um frio, tá aí desse jeito, né? Frio pegado aí, né? E pra você que tá saindo de casa agora, né? A recomendação é pra você realmente sair, né? Com a sua blusa aí. Tá tudo bem com você? Dormiu bem? Acordou bem? Bom trabalho. Você que tá caminho do trabalho aí, um excelente dia pra você. No frio, faz calor, não importa, é importante, né? Que vamos trabalhar, né? Vamos viver, vamos pra luta. Quem trabalha no sábado, inclusive, né? Bom dia pra você. Aqui na Tropical, você acompanha o Manhã da Tropical e eu vou com você até as 11 horas, nesse sábado aí, com a programação tanto quanto diferente aí lá após, né, o programa Manhã da Tropical. Lembrando que o Manhã da Tropical vai até as 11, depois tem o Churrascão Tropical, né? Isso todo sábado. Segunda a sexta, né, tem aí o Cidade Revista na sequência. E por aqui, muito sucesso, muita nostalgia, é hora da nossa memória musical.
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3: Essa você também viveu junto no passado, que eu lembro, né? É, você viveu aí. Boa nostalgia também.

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1: 7:01.
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3: Vamos lá para a segunda hora do nosso programa. Bom dia para você, 7:01 da manhã.
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3: Tropicalíssima, rapaz, esse prefixo aí, né? Boas lembranças, né? Da rádio. O que é isso? Bom começar o dia com você, agora relógio despertando aí, despertador 7:01 da manhã, tô aqui informando você já com o nosso painel de notícia. Você por aqui também pode pedir sua música aí também no nosso WhatsApp 3239-3602, aquele bom flashback, aquela boa nostalgia na manhã de sabadão. Voltar no tempo. Recordações. Bom dia.

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1: Muito bem, agora são 7:05 da nossa manhã. Agora 7:05. Um excelente dia para você. Nova escalada no Golfo. O Irã diz ter disparado contra navios em Hormuz. Estados Unidos afirma ter interceptado mísseis também, né? E aí fica esse bate-rebate. A Guarda Revolucionária afirma ter atacado petroleiros e bases dos Estados Unidos na região. Washington diz ter interceptado mísseis e drones iranianos e bombardeado instalações de vigilância no Estreito de Hormuz. Isso aí não ajuda ninguém. Tava uma possível trégua, mas parece que não foi essa seita, né? Essa trégua aí por ambos. Bom, gente, teve uma ponte, a câmera de segurança flagrou aí um acidente na noite de ontem, sexta-feira, em Sena Madureira. E 4 vítimas deram entrada no hospital João Cândido Fernandes, sendo uma em estado grave. Mais uma ponte desabou, o vídeo mostra, né? Já circula pelas redes sociais. O momento em que a ponte Frei Paulino desabou no começo da noite de sexta-feira em Sena Madureira, no interior do Acre. 4 pessoas deram entrada no hospital João Cândido Fernandes, sendo 2 em estado grave. Teve um momento aí registrado da queda, do desabamento, e mostrou que uma pessoa atravessava atravessava a ponte ali na hora do desabamento. Ainda se observa que o pedestre passava pelo trecho que cedeu no exato momento da queda da ponte. Ainda não há confirmação de qual dos feridos que parece, né, nessa imagem. Bom, Ibovespa cai 0,77% com a expectativa de aumento de juros dos Estados Unidos. O dólar fechou a sexta-feira em forte alta, enquanto taxas dos títulos de tesouro direto acabou disparando. Agora são 7:07. A justiça derrubou a restrição de Trump à entrada de imigrantes de 39 países nos Estados Unidos. Medidas barravam respostas sobre pedidos de asilo, autorizações para trabalho, cartões de residência permanente e também cidadania. Bom, o ministro Alexandre de Moraes, do Supremo Tribunal Federal, deu 5 dias para a PGR se manifestar sobre o recurso de Mauro Cid para extinguir a pena. Mauro Cid, que foi ajudante de ordens de Jair Bolsonaro e acabou sendo condenado a 2 anos de prisão e ficou em liberdade por conta do acordo de delação premiada. Bom, o presidente sancionou a lei que prevê a renovação automática da CNH, mas com exigência de exame. O Congresso acrescentou no texto a obrigatoriedade do exame médico para concluir o processo. Mais de 2 milhões já renovaram a sua habilitação. 7:08, o MEC prorroga a inscrição do Enem 2026. O prazo se encerraria ontem, dia 5, e o prazo para pagamento da taxa de inscrição também foi prorrogado. O Ministério da Justiça fez encerraria ontem, mas os candidatos ganham mais alguma semana, né? Agora, até a próxima sexta-feira, dia 12, para estar se inscrevendo aí no Enem 2026. Bom, o ministro Fachin negou pedido de suspeição de Nunes em ação que tenta criar a CPI do Baster. O presidente do Supremo Tribunal Federal afirmou que o prazo para o pedido já foi esgotado. Senadores apontam relação de Nunes Marques com Ciro Nogueira como impeditivo. Bom, seguindo aqui também, o outro senador que acabou acionando o Supremo Tribunal Federal foi o Flávio Bolsonaro, que pediu ao Supremo Tribunal Federal que declare Alexandre de Moraes suspeito em ações sobre o Vorcaro e o Banco Master. A petição do senador foi apresentada após o ministro cobrar manifestações da Procuradoria-Geral da República sobre pedido feito pelo deputado Lindenberg Farias. O pré-candidato à presidência da República, Flávio Bolsonaro, pediu ao Supremo Tribunal Federal para declarar o ministro Alexandre de Moraes suspeito em ações que vão cair, né, sobre o Daniel Vorcaro, fundador do Banco Master, e também a relação com Flávio Bolsonaro. A equipe jurídica do senador cita na ação o contrato de 129 milhões de reais que tem a esposa do ministro Alexandre de Moraes com o Banco Master, que pertence, né, inclusive esse contrato, à mulher do ministro, Barci de Moraes, e também a relação entre o ministro Alexandre de Moraes e também o Banco Master. Agora, né, segue aí, né, para o sorteio para quem vai cair essa ação. São 7:10. Hoje tem o Brasil em campo. É, o Brasil aí vai estar jogando. O Brasil enfrenta o Egito nesse sábado, às 19h, em Cleveland, né? Também o amistoso para preparação da Copa do Mundo, o último amistoso, né? O duelo marca o último teste da seleção antes do Mundial. Inclusive, né, a partida vai acontecer a partir das 19h, o Brasil bem com clima leve, depois da vitória de 6-1 no Maracanã contra o Panamá, no último jogo da seleção em solo brasileiro antes da Copa do Mundo. A boa atuação, especialmente no segundo tempo, aumentou aí o leque de opções da comissão técnica. Agora são 7:11 da nossa manhã, 7:11, um excelente dia para você.

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0: Muito bem, agora são 7h35 da manhã. Tem um recadinho muito importante para você que gosta da boa festa junina. A festa já começou, hein? Ó, tem um convite especial para você, para a 18ª Festa Junina da Paróquia Sagrada Família, que está acontecendo, e você é um convidado especial. Até domingo, dia 7 de junho. É isso mesmo, até amanhã, dia 7 de junho. O pátio do estacionamento da Igreja Matriz ficam tomados por aquele clima gostoso de festa junina. Já tá acontecendo, passei em frente aí, tá linda, viu? Comidas típicas, música ao vivo, quadrilhas, alegria, encontro de famílias e muita celebração com a comunidade tricodiana. É festa bonita, é tradição, é momento de reunir quem a gente gosta e viver uma das celebrações mais esperadas do ano. De 7, né? Aliás, de 4, começou dia 4 até o dia 7, então amanhã é o último dia. A partir das 18 horas, no pátio e estacionamento da Igreja Matriz. Lembrando que a entrada é gratuita. 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É um convite feito aí com muito carinho para você. 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Vai ficar de fora aí? Vai perder?
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0: Muito bem, um bom dia para você, um excelente dia. Amanhã de sábado, 6 de junho de 2026. Que o nosso dia possa ser repleto de notícias boas, né? De positividade. Você já passou o seu café aí? Já pôs água no fogo? Já tomou um cafezinho aí antes de sair de casa? Vai trabalhar? Bom trabalho. Tá voltando do trabalho agora, companheirado, muita gente voltando agora, né? Passou a madrugada aí trabalhando, ouvindo Madrugadão Tropical. Que bom, hein? Um excelente dia pra você também, bom descanso, lá vai descansar, vai. Descansar, porque eu já dizia, o sono da noite não é o mesmo sono do dia, né? E por aqui você curtindo aí os melhores sucessos, né? Curtindo aí com certeza os melhores hits do passado. Voltando no tempo e trazendo aí o sucesso do rei Roberto Carlos nessa manhã gostosa, gelada, né? De sábado, 6 de junho. Bom dia, 7h37 da manhã.

0: agora são 7h42 da manhã.
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0: Bom, dando um giro aqui nas nossas notícias do site. Você muito bem informado aí ao longo da semana. Quem tá entrando aí no site, acompanhando as nossas redes sociais, também pode estar conferindo aí, né? E se informando, né, aqui sobre Três Corações. Obras do CEMEI e da nova escola do bairro Novo Três Corações foi pauta também da nossa equipe, trazendo a informação que entrou na fase final de acabamento. As obras do Centro Municipal de Educação Infantil, CEMEI, e a da nova escola do bairro Nova Três Corações segue avançando e já se encontra na fase de finalização e acabamento. A atualização foi apresentada pelo secretário municipal da Educação, Daniel Ribeiro, durante a participação do programa, da programação da Rádio Tropical. Também moradores do Jardim Alto Paraíso, eles cobram resposta sobre pedido de alteração no trânsito na Rua dos Papagaios. Moradores do bairro Jardim Alto Paraíso voltaram a cobrar uma resposta do poder público sobre uma demanda relacionada ao trânsito na Rua dos Papagaios. A reivindicação foi apresentada durante a participação do quadro Rádio Notícia aqui na Rádio Tropical. O esporte amador segue sendo uma importante ferramenta, gente, de integração social aqui em Três Corações. Um exemplo é o trabalho desenvolvido pelo Americano Futebol Clube, equipe do bairro Cutia, que além de atividades esportivas, realiza também ações beneficentes em diferentes regiões do município. Durante a participação no quadro Giro do Esporte, o presidente da equipe, Nelson Trindade Neto, contou que o Americano surgiu há 24 anos por iniciativa de familiares e amigos, inicialmente como uma atividade recreativa. Com o passar dos anos, o grupo se estruturou e ampliou a atuação, transformando-se em uma das equipes mais organizadas e engajadas em projetos sociais. Bom, para finalizar o nosso painel de notícia, a Liga Esportiva LET divulgou as regras de acesso ao esquema de segurança, né? Inclusive, para o final da Copa Bairrão Tropical de Futsal. Já divulgou como vai funcionar, que será a disputa entre Monte Verde e São Jerônimo, que vai acontecer no dia 17 de junho, às 19h30, no ginásio Pelezão. Segundo a entidade, a definição da data ocorreu depois de reuniões realizadas com a Polícia Militar, Prefeitura e demais autoridades responsáveis pela organização do evento. A decisão levou em consideração a necessidade de planejamento e reforço das medidas de segurança para o encerramento da competição. Entre as principais mudanças, é a adoção da retirada antecipada de ingressos. Os bilhetes deverão ser retirados de forma individual na Secretaria Municipal de Esporte, mediante apresentação de documento com foto e doação de 1 quilo de alimento não perecível. Os alimentos arrecadados serão destinados as instituições do município. A distribuição dos ingressos ocorrerá entre os dias 9 e 17 de junho, até as 16 horas. A Liga informou que não haverá entrega de ingressos no horário da partida. Crianças de até 12 anos acompanhada pelos responsáveis terão acesso liberado sem a necessidade de ingresso. Outra medida, o limite inicial de público vai ser de 1.500 torcedores. De acordo com a LET, esse número foi definido com base nas condições de seguranças avaliadas pela Polícia Militar. A entidade informou ainda que pode haver liberação de ingressos adicionais após vitória técnica, após vistoria técnica e aprovações de adequações apresentadas pela organização e pela Prefeitura. Se você quiser saber mais detalhes, você pode acessar o nosso site radiotropical.net.com.br.

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0: 8 horas.
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1: Bora lá então, tá na hora das nossas previsões desse dia 6 de junho. Um excelente dia, Áries. Tá tudo bem aí com você, Áries? Bom dia, o dia é ideal para você levar a sua autoestima e cuidar da sua aparência, tá? A sua curiosidade e charme favorecem novas conexões também, viu? Aproveita para conversar, se divertir também, se tá solteira aí, o amor pode surgir de forma inesperada, até à distância, com a possibilidade de compromissos futuros, né? Também no período da noite, e quem sabe desenrolar algo mais sério para sua vida emocional. Se for desse jeito, o clima tá bem bacana para você, viu, Áries? Touro, bom dia. Hoje é o dia começa também, né, com inovação. A lua em peixe traz inovação, traz criatividade ao seu trabalho e ajuda a enxergar novas metas que você tem aí, né, nesse sabadão. Dia de conexão também, empatia e apoio entre amigos. No amor, uma aproximação especial pode acontecer? Pode. Elevando mais ainda o romantismo, então aproveita o dia, viu? É importante você começar com o pé direito aí no sabadão. Problema todo mundo tem, geminiana. Então comece o dia também diminuindo um pouquinho a visão que você tem sobre os problemas. É para você aprender com eles. Eleva também sua autoestima, tá? É importante você cuidar da sua aparência, viu, gêmeos? Sua curiosidade e charme também favorecem novas comunicações. É importante também você, né, começar o dia pensando diferente, e é importante você se conectar também. Hoje a vida social fica em alta. Novas amizades e encontros agradáveis chega. Aproveita o dia, né, para você se conectar com pessoas, dividir aí momentos interessantes. Talvez se você também optar em ficar mais no seu cantinho, na sua, com seu mozão, também é uma boa pedida para esse sábado. Lembra-se também de desacelerar a noite e descansar, tá? Ainda mais no sábado, é importante você ter esse momento aí de equilíbrio também. No amor, o dia traz liberdade com possibilidade de momentos especiais e uma dose de paixão extra no seu sabadão. Um excelente dia para você, só começando as previsões aí desse dia 6.
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0: Muito bom. São João. Bom dia pra você, 8 horas e 30 minutos da manhã. 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
3: Olha, dá uma olhada aí nas finanças, viu, Câncer? Tá enfrentando dívidas, explorando novas fontes de renda? Resolve, tá? Com surpresas positivas vindo aí. Aproveita o sábado para descansar, pôr as coisas no lugar, né? Organizar a mente, cuidar da saúde mental e fortalecer sua paz interior. No amor, as revelações e momentos românticos prometem renovar também a sua conexão. Um excelente dia para você, Câncer. Para você também do signo de Leão, Leonina, bom dia. Hoje valorizo o respeito às diferenças e ao diálogo nos relacionamentos. À noite, a lua aumenta a paixão e fortalece a conexão com o parceiro. Aproveita para refletir sobre suas prioridades financeiras e confia na sua intuição para identificar novas oportunidades. Um dia de emoções profundas também. Um excelente dia para você, Leão. Bom dia, Virginiana. Organiza suas tarefas diárias para ganhar mais tempo livre e reforçar vínculos no período da noite, quando seu lado mais afetuoso acaba se destacando. Cuida da sua saúde, especialmente a circulação e também nas pernas, viu? Tenha um cuidado especial, né, com a sua qualidade de vida. No amor, alguém próximo pode chamar a sua atenção e o clima fica um pouquinho mais harmonioso no dia de hoje, tá? Excelente dia pra você, volto já.
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3: Sai daí não, tem mais previsões, já já, olha o friozinho aí. Ai, tá gelado, frio, né? É, tá frio, frio. 5 da manhã que tá frio, tava 8 graus. Às 6 aqui, né? Às 6 da manhã. 6 da manhã tava 8 graus aqui em Três Corações, agora tá 12.

Ah, Júlio, você quis entrar no grupo, agora aguenta, viu? É, quis entrar no grupo, agora aguenta. Muito mais alegria, festa também pra você. Bom dia, bom dia.

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1: Todo mundo ligadaço aqui na Tropical, obrigado pela audiência aí às 8:35 da manhã de sábado, dia 6. Um excelente dia pra você, obrigado pela sua audiência. Tá aí do outro lado do radinho também, carangado, né? Carangada de frio, tá gelado aí. Por aqui também tá meio frio, viu? Tá meio gelado aqui. Pra você que tá na rodagem aí, uma excelente manhã. Obrigado pelo carinho também, tá aí com o rádio antenado na 95. Vambora por começar o dia com o pé direito, né? Fala aí, fala aí, fala aí.
2: Lugar gelado!
1: Tá frio aí, tá?
2: Bom dia, gel... amigo!
1: Tá nada, é, frio psicológico, rapaz.
2: Tá vendo, viu?
1: Do quê?
2: É, Deus é testemunha.
1: De quê?
2: Que eu sei, deu tomé no banho ontem, que eu sei.
1: Aí, ó, olha só, Deus tá vendo mesmo. Dá o balão no banho aí não, hein?
2: Ô, Frozen, tô na área. Meus lindos, cheguei. É, sei que lute, essa senhora, né? Aquele chuveiro que só faz barulho e não sai água quente, né? Aí você fecha, aí desliga.
1: É uma luta.
2: Não é fácil, não, velho. Lasqueira. Rapaz, o papo, você tava vendo no, nas redes sociais antes. Campanha Maio Amarelo fez sucesso, não sei o quê. Falei, meu filho, se não fosse os motoristas em Três Corações, o Maio ia ser roxo. O Maio ia ser família de luto. É, o Maio ia ser nota de falecimento. Ah, eu tô falando com você. Agora!
1: O frio é bom.
2: Pedestra aqui, a desnara da pedestra. Da pedestra.
1: Pedestra, nossa.
2: Sinal abriu, eu tô na frente do carro. O carro parou, o caminhão, bum, na traseira. Aí, é. Eu falei pra ele, não, junto vocês dois, vai atrás dela aí. Pega, fala pra ela, tem que pagar o conserto dos dois.
1: Só acredito se tiver foto.
2: Papai, daí vocês não mexem comigo hoje não, que aqui, nem a remela dos olhos eu tirei ainda.
1: Não é possível uma coisa dessa aí. Ô, pedestre, me ajuda aí também, viu, pedestre? Ajuda eu aí.
3: Bom dia, Tom. Ih, o louquinho já chegou.
1: Ah. Olha ela.
3: Agora eu dou risada.
1: Tomou.
3: Meu Deus do céu. Como que ele fala as coisas tapaiadas assim?
1: Ô, Sônia, assim, essa época agora é a época da sopa. É.
3: Olha, eu não sou muito de estar gravando áudio não, porque eu falo muito. Mas eu ouço o Tropical todo dia, viu? Sônia Corrêa, Parque Jussara. Um abraço. Ouvir a Tropical com Tom é bom demais.
1: Bom demais.
3: Você não vem, aí eu fico triste. Aí eu vou lá pra Minas FM.
1: Não, olha, vai não, só. Um abraço pra você, viu, Sônia? Tá gelado agora, hora daquela sopa de macarrão que o pessoal faz. A sopa de macarrão aí com canjiquinha, que é o canjiquinha também caprichada, né? O tempo do frio. Bom dia pra você, viu, Sônia? Obrigado pela audiência aí. Valeu pelo carinho aí, ó. Já respondeu lá.
2: Ela fez propaganda da rádio na outra rádio.
1: Opa, pô, uai.
2: Bruta.
1: Bruta.
2: Bruta.
1: É, bruta. Vai caçar serviço aí também, viu, Adriano? Tá na hora já. Tá sendo trabalho hoje, né?

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São 8h54 da manhã, Libriana. Bom dia pra você, as previsões para o signo de Libra. Libra, seu brilho fica no auge hoje, sim, impulsionado pela energia lunar. Aproveita a criatividade e o carisma para se divertir e também ir atrás, né, de alguma renda extra, né, ou talvez pensar em algo diferente. Cuida do seu corpo e da mente, prioriza o descanso e o seu bem-estar. No amor, prepare-se para momentos apaixonados e cheio de romantismo, tá? Aproveita o dia. Bom dia para você do signo de Escorpião. Escorpião, ótimo dia para você resolver questões familiares e propor mudanças com uma visão mais racional. À noite, a lua em peixe traz surpresas e boas notícias, estimulando a sua intuição. No amor, momentos reservados podem evoluir para emoções intensas e românticas também. Então, aproveita muito mais aí o sábado para dar aquela descansada da semana. Talvez foi uma semana bem agitada para você, né? Bom, para fechar mais uma rodada, hoje a lua aquariana aprimora a comunicação para você do signo de Sagitário, favorecendo boas conversas e novos contatos. Sagita, aproveita para esclarecer alguns mal-entendidos ou ajudar alguém no dia de hoje. No fim do dia, o desejo de aconchego e integração com a família é forte, hein? O clima romântico à noite promete afeto e intimidade também. Que o dia para você seja muito mais do que produtivo, tá? Desejo tudo de bom pra você às 8h56 da manhã. Eu volto já fechando aí as previsões pra você do signo, os três últimos signos que falta, né? Você de Capricórnio, Aquário e também você, Peixinha. As previsões volta já, 8h57 da manhã.

0: 8:59.
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5: Precisamos lembrar o seguinte, que acima de tudo isso, acima de todos nós, existe um Deus que nos cuida, nos protege, nos abençoa, nos ama, que é o nosso Pai, que é simplesmente e unicamente o nosso Deus. Viva Jesus!

0: brincadeira. Ninguém explica. Sem como explicar, né? A grandeza, a soberania, a graça, o amor, tudo isso. Que música do Daniel, 9:05 da manhã. Bom, fechando as previsões.
1: Previsões astrais incríveis a caminho. Vamos conferir o que dizem os astros para os nativos de Capricórnio, Aquário e Peixes.
0: Hoje tem que usar sua criatividade e também visão racional que podem impulsionar projetos que aumentam os seus ganhos. É hora de ter um pouquinho mais de frieza, quem sabe, para você tomar decisões baseadas aí na verdade, na sinceridade. As conversas vão fluir com facilidade, aprofundando relações também, que acaba gerando mais positividade, né, para você e mais amizades que fazem a diferença, né? Tem que talvez afastar um pouquinho daquelas amizades que já não convém mais. No amor, há respeito, sim, pelo espaço do parceiro, mas à noite, o lado romântico apaixonado ganha força, incentivando você a abrir o coração também no dia de hoje. Bom dia para você do signo de Aquário, aquariana, um ótimo dia, dia de brilhar. Aquário, com a lua no seu signo, a sua energia e autoestima ficam em alta. Confia no seu instinto para decisões financeiras e deixa o seu magnetismo rolar também na vida dois. Aproveita para se conectar com quem tem uma visão um pouco diferente da sua, viu? E também abrir o coração e deixar um pouquinho fluir, se apaixonar, quem sabe, dar uma nova chance para um novo amor, hein? Tá na hora. Bom, para finalizar as previsões do dia de hoje, é um dia ideal para você descansar e carregar as energias, especialmente durante a noite. Aliás, durante o dia, né? Porque à noite a sua sensibilidade acaba aumentando, trazendo boas conexões e possíveis encontros, né? Que vão somar na sua vida e talvez, quem sabe, você reatar uma amizade desfeita ao longo do tempo. Aproveita o momento para cuidar um pouco mais do seu coração. Com disposição e empatia, as coisas vão fluir para você no dia de hoje também, viu, Peixinha?
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0: segunda-feira a partir das 8. 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Arrasta pra cima!
1: É, Mumu!
0: Mais sucesso pra você. Bom dia, já já tem fofoca dos famosos. E você, ouvinte, deixando aquele bom dia, né?
2: De relação.

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0: Muito bem, agora são 9h19 da manhã. Deixa ela falar, deixa ela falar.
2: Café com leite bem quente.
0: Quente. Tem que estar quente.
2: Tanque. Lavar roupa. Máquina.
0: Lavar roupa. Ah, máquina, né?
2: Usou uma máquina esses dias. Ela lava, enxagoa, dobra e põe na gaveta. Eu quero.
0: Só falta estender.
2: Essa aí que tá pra mim.
0: É.
2: Nada, meu filho. Toma um cafezinho aqui, vou lá pra máquina lavar roupa.
0: É isso aí.
2: Lá pro tanque, já tava lá, né? Eu vou sair tomar um café. Servido um café comigo?
0: Bora! Dá um gole desse café aí. Esse café é bom.
2: Ai, eu tô falando que eu falo demais. Não pode. Não pode cutucar a caixa de marimbona.
0: Não,
2: sai tudo.
0: Aqui não é igual da prosa, tá? Fica tranquilo aqui que não é igual da prosa. O Adriano manda áudio aqui de 7 minutos, então aqui a gente guarda a prosa. Quem proseia bastante comigo também é a Nildinha. Nildinha, bom dia.
3: Bom dia, ué.
0: Tudo bem com você? Tá
3: que
0: frio
3: Jesus
0: aí?
3: Jesus nos abençoe.
0: Tá gelado?
3: Nos ilumine e nos guarde.
0: Ah.
3: Tenha todos os dias da sua vida abençoado por Jesus.
0: Ah,
3: ouvir a Tropical com você.
0: É bom demais.
3: É bom demais.
0: É isso.
3: Tchau, meu amigo.
0: Obrigado. Valeu, valeu, valeu. Obrigado pela audiência, viu, minha querida? Nildinha tá sempre com a gente aí também. O Caveira apareceu por aqui. Bom dia, Caveira. Que Deus visite seu lar e deixe ser presente para você e sua família. Paz, saúde, alegria, união, amor, bênçãos e tudo o que você pediu em oração também. Que é isso, hein? Falou pouco, mas falou bonito. Tem que ser assim, né? Proteção divina e tudo mais, né? Que o Papai do Céu pode trazer. Beijo pra você. Agora são 9:21 da manhã, De Propósito canta aqui na Tropical. Um excelente dia pra você. Aumenta o volume, vem comigo até às 11, faz companhia. Ó, serei uma boa companhia pra você.

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0: foto aqui também, né, Vandinha? Já mandou foto aqui, bom dia, me chamando pra um café. Eu vou, não vou recusar não, tá? Na hora da faxina, tem sim um cafezinho? Tem, tem.
1: Vassoura aí, remexa as cadeiras. É hora da faxina.
0: É hora da faxina, dá um trato aí na casa, no sábado, tô junto com você.

saudade, matadinho de saudade, menos é mais. Matadinha de saudade, passando por aqui o grande sucesso de Menos é Mais, Matadinha de Saudade. Também passando aí para você já os sucessos de Matheus Fernandes e participação de Ursinho, Matheus Fernandes e de Ursinho, Baby Me Atende, Balanço da Rede, né? Também passando por aqui Troféu de Infidelidade, né? Passando por aqui também Expectativa e Uma Realidade do Matheus e Cauã. Os melhores hits no seu sabadão aqui no nosso Manhã da Tropical. Você conectado com a gente pela internet também em todo o Brasil. Valeu pela audiência aí, né? O pessoal tá no site aí ouvindo a Tropical aonde estiver. Muitas novidades vêm por aí daqui a pouquinho, né? No próximo, esse ano vem com muitas novidades, né? Agora são 9:45. 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

bom demais ouvir a Tropical. São 9h47. A Tropical saindo na frente aqui em Três Corações, levando até você muita novidade ao longo desse 2026, né? Olha, nós chegamos com tudo no Bairrão Tropical de Futsal, né? Trazendo aí de um jeito diferente. A Tropical volta, né, a trazer o Bairrão para você agora de um jeito diferente, com uma tecnologia lá e outro nível, com som e imagem. Agora tudo ao vivo no canal da Tropical. Você acompanhou durante todo o Bairrão aí, todos os jogos. Não foi um ou outro, não. Todos os jogos transmitindo com som e imagem, para levar o melhor conteúdo para você, né? Sempre aprimorando, sempre buscando aprimoramento aí, né, nas transmissões. Antes teve também, gente, na Semana Santa, Tropical fazendo uma cobertura mais do que especial da Semana Santa, a cobertura do

0: carnaval também. Então, assim, da Agro 3 saímos aí, ramificamos para outros setores aí, inclusive, com o nosso podcast, nosso estúdio, né, digital ali, onde é feito o podcast, o Trops, e outros virão aí também, né, levando você, ouvinte, para uma nova era do rádio. O rádio, ele é um companheiro, o rádio tem muita força, e o rádio vem também expandindo para as outras áreas. Muito mais do que rádio. A Tropical leva você também para outros meios aí, né, de comunicação. Você tem não só as informações aqui no rádio, no Cidade Revista, no Rádio Notícia, mas também você tem o nosso site, a íntegra da matéria, né? Você também quer ler mais detalhada aí a notícia? Sobe lá no nosso site radiotropical.net. Você também tem o Instagram, os nossos grupos de WhatsApp e, além de tudo, o nosso canal lá no YouTube, na nossa página no Facebook, a Tropical ramificando e trazendo para você o melhor da era 2026, no sentido aí de audiovisual, saindo na frente como uma emissora local que aqui do sul, da região do sul de Minas, ela foi pioneira em trazer aí o estúdio de podcast, ou seja, não só no rádio, mas em todos os lugares a Tropical tá lá, fazendo a diferença. E o desafio não parou por aí não, viu? O desafio, além do Bairrão, vai, o Bairrão termina agora, né? Mas muita coisa boa vem por aí também. Não deixando de ressaltar também, gente, a cobertura política. Você que quer saber como se desenhou a política de Três Corações, todo conteúdo tá lá também no nosso canal. Então você acompanhou, você acompanha e vai acompanhar mais ainda a Tropical avançando em muitos eventos e atividades, coberturas e trazendo melhor conteúdo para você, que é nosso patrimônio, você ouvinte, sempre em primeiro lugar. 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
0: Que emoção, hein?
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0: também nunca sai de moda, originais do samba. Aumenta o volume, vem. O samba não pode morrer, não. É a nossa Velhinhas do Manhã da Tropical. Sábado, 9:52 da manhã.

0: 6h58.
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0: coisa boa.
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1: Bom, se você sopra velhinha hoje, tô aqui desejando pra você muita saúde, muita paz, realização, sabadão. Dá pra fazer aquele churrasco, né? Quem faz aniversário hoje, hein? Eu e todo o time Tropical tá aqui desejando para você saúde, paz, realização. Para você que faz aniversário nesse dia 6 de junho. Hoje é seu aniversário. Tem churrascão, né? Churrascão.
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1: São 10h17 da nossa manhã, 10h17, Dona Yolanda. Ela tá sempre acompanhando também, Dona Yolanda, bom dia, Dona Yolanda.
4: Tudo bem com ele, cadê o seu? Tô bem filiado?
1: Tá bem, passei bem.
4: Como é que é isso? Agora o povo tá emendando, né, seu Félix? Nossa senhora, então tá bom.
1: Aqui não emenda não, viu?
4: Mas friou muito, né, seu Félix? Nossa, friou demais.
1: Hoje, então, você tava frio, viu?
4: Tudo bem, tudo bem, tudo bem, deixa né? Manda um bichinho, por favor, manda outro, eu quero. Eu quero o Tio Sampaio, Oi Paixão.
1: Oi, Paixão.
4: Toca pra mim, por favor. Deixa eu estar te ouvindo, viu?
1: Beleza.
4: Você viu toda a minha família, meus netos, muito trabalhando, viu? Hoje acordando um pouco. Fazendo a glória lá no Jardim de Peixe, a mãe da Vânia, pra Vânia, minha cunhada, lá na Jardim da Caixa, pra essa, Gabi, o Tim, viu, meu cunhado? Esse fez tudo, viu? Tá bom? Fazendo a glória, viu? É. Oi, Paixão, chegou Sampaio, viu? Preciso tocar mesmo, tô ouvindo aqui, viu? Tô ouvindo você aqui.
1: Beleza.
4: Um abraço.
1: Beijo.
4: Bom fim de semana.
1: Com Deus. Vou ficar devendo essa aí, viu, amiga? Mas tá valendo aí, obrigado pela sua audiência. Valeu pelo carinho também, viu? Beijão no coração, agora são 10h18, Dona Yolanda todo dia com a gente, aí ligadinha no nosso Manhã da Tropical.

0: Mas o Cristiano, amigo taxista, vem cá, Adriano, vem cá. Ah, ela largou, viu? Modão, hein?
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0: Volto já.
1: Essa nossa programação.
0: Sai daí não, tô de volta já.
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0: Bom, mais sucesso. O sucesso aqui não para não, viu? Pijama Amarelo, Guilherme mais o Santiago e Jorge mais o Matheus. O sábado é assim, hit atrás de hit, aumenta o volume.

lá que o Zé Felipe fez pra Virgínia, né? Pelo amor de Deus, volta com o rapaz aí, ó. Não voltou não, né? Até agora nada. Eu não sei se o Felipe tá devagar ou ela tá muito dona na queda ou se realmente não vai ter nada, não vai voltar. Ou às vezes pode ela tá muito atarefada, né? Em relação à Copa do Mundo, que ela vai estar apresentando, inclusive, a Copa do Mundo, né? Estará aí nos bastidores da Copa do Mundo e às vezes o ritmo de trabalho, né? Pode ser que acaba, né? Dando um pouquinho, tomando um pouquinho mais de tempo, né? Bom, agora são 8h40. Gente, fala dos rumores que tá envolvendo a condição física da Maiara, que muita gente tá criticando, tá ganhando um capítulo novo aí também no dia de ontem, né? Em nota divulgada aí na sexta-feira, né? A Maiara, inclusive a equipe da Maiara, né? A repercussão foi grande, gigantesca. A Workshow divulgou um posicionamento firme em defesa da artista. Vou explicar para você o que aconteceu. A equipe da Maiara repudiou algumas especulações sobre a saúde da cantora e falou que vai acionar pessoas na justiça, rapaz. Pois é, a situação acabou se agravando um pouco mais em nota divulgada no dia de ontem. A empresa responsável pela carreira da artista negou rumores e criticou conteúdos considerados difamatórios. A empresa afirma que a irmã de Maraísa está bem, mantém sua rotina profissional sem alteração. Ela tem sido alvo de publicações consideradas prejudiciais. O comunicado também fala da responsabilização por eventuais danos causados à imagem da artista sertaneja. Bom, o que está acontecendo, Ed? Olha, vou te explicar tudo agora. Circulam nas redes sociais e páginas conteúdos maliciosos e maldosos, que segundo a equipe, né, de assessoria da Maiara, falou que prejudica, né, a reputação e a integridade física e mental da artista, a Maiara. É necessário esclarecer que Maiara, ela goza de plena saúde e integridade. Encontra-se em dia com a sua agenda de compromissos profissionais e também da sua vida pessoal, que transcorre como forma leve e saudável. Os vídeos e conteúdos circulantes utilizam cortes descontextualizados e edições tendenciosas, deliberadamente relacionado para criar uma falsa narrativa, gente, de que a artista estaria enferma ou incapacitada. Isso foi trecho da nota. Nos últimos meses, comentários sobre a aparência da cantora passou a ganhar força nas redes sociais. Parte das especulações menciona a perda significativa de peso e momentos em que a sertaneja apareceu visivelmente abatida, alimentando rumores sobre possíveis distúrbios alimentares ou talvez doenças crônicas. A base tem sido esse tipo de comentário aí nas redes sociais.

não pode ser tolerada sob o pretexto de liberdade de expressão ou liberdade de imprensa. Liberdade de expressão não é liberdade de difamação. Não é liberdade para difamar ninguém. Pois é, a nota tomou aí sérios tons, né? E ainda falou que, continuando aqui, a liberdade de expressão não é liberdade de difamar. E disse que as medidas judiciais cabíveis estão sendo analisadas, visando não apenas a reparação, mas também a responsabilização pelos danos causados. E ainda informou que já iniciou procedimentos legais contra os responsáveis por essas publicações. Respeito é inegociável. E agradeceu aí, fechou a nota agradecendo cada fã, né, da página e o usuário que espontaneamente se posicionou contra a disseminação de informação falsa e a favor do respeito à dignidade de Maiara. Finalizou então aí os representantes que gerenciam a carreira da intérprete. E vai acionar judicialmente. Então, às vezes, um comentário que você faz lá nas redes sociais, você pode estar recebendo aí, quem sabe, né, um processo. Até mesmo as páginas que fazem isso de forma maldosa, tendenciosa, segundo a equipe da Maiara. E aí, quem tá certo, quem tá errado na história? Maiara se expondo aí ao público, recebendo críticas. E as páginas, pessoas, fazendo cortes tendenciosos e levantando questões infundadas sobre a saúde, né, de Maiara. Fato é que a internet, gente, sempre foi aí o lugar onde abre discussões sobre a liberdade de expressão, né? Onde é que a crítica ou talvez o comentário, ele é criminoso ou não. E esse e vai ser o debate do século, porque as redes sociais tá aí, tá avançando. Uns buscando reparação judicial, outros falando que apenas uma liberdade de expressão. E aí, você, tá do lado de quem? Eu tô aqui trazendo a informação e você tira aí as suas conclusões. Agora são 10:46 da manhã.

0: Bom demais, volto já, fica aí.
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0: Bom, gente, olha, quero fazer um convite. Uai! A tradicional 18ª festa junina da paróquia Sagrada Família acontecendo desde ontem. Aliás, desde ontem. Teve início, foi na quinta-feira. Quinta-feira, dia 4, iniciou a festa mais esperada aí da cidade, né? De 4 a 7 de junho acontece a 18ª festa junina da paróquia Sagrada Família. E você está sendo convidado aí. Ah, vai até amanhã, dia 7 de junho. O pátio estacionamento da Igreja Matriz virou palco aí daquele clima gostoso de festa junina. As comidas típicas, música ao vivo, quadrilha, alegria, encontros de família e muita celebração com a comunidade tricordiana. É festa bonita, é tradição, é momento de reunir quem a gente gosta. E segurança também, pode ficar tranquilo, viu? É viver uma das celebrações mais esperadas do ano. PM tá lá na porta, trazendo segurança para você, sua família. É bacana demais, hein? A partir das 18 horas, pátio, estacionamento da Igreja Matriz. Ah, a entrada é gratuita. Chama a família, convida os amigos e vai lá participar da 18ª Festa Junina da Paróquia Sagrada Família. Porque festa junina boa de verdade, hein? Tem comida típica, música, quadrilha, fé, alegria e a comunidade reunida. E você, mais que convidado.

0: para essa super festa da Paróquia Sagrada Família. 10h49 da manhã.
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Tem Raíssa é a rodada, filho do mato, venho da roça. Bom dia, gente, vambora.

Vou nessa, agora 10h57, coladinho com Manhã da Tropical. Tem aqui o Churrascão Tropical nesse sabadão, preparado uma playlist pro seu churrascão. Então aí, já acendeu, já pôs o carvão aí na churrasqueira? Então vambora, porque já tá na hora do churrascão. Volto segunda, a partir das 18h com mais o nosso Manhã da Tropical. Beijo pra você, a gente se fala, bom final de semana.

0: Obrigada, Milton.
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1: Tem uma canção que um grande amigo particular mandou pra mim. Mandou até por e-mail, pela correria do dia a dia. E eu acho uma letra interessante, uma letra diferente, poética. Grande amigo Vitor, da dupla Vitor e Léo. O nome da canção é Do Outro Lado do Rádio.

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1: puxa, saco. Vai.

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0: Tati Gilmar.
1: Prazer tê-los aqui com a gente.
2: Coisa linda, hein? Parabéns.
0: Pode obrigado, José Gilmar.
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0: 12 horas.
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0: 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Jorge Aragão.
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3: A dupla mais jonada do Brasil. Gino e Genoa.

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0: meio difícil resistir a uma louca paixão, né? Hã? Praticamente impossível, né? É.
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1: Alô, minha gente, boa tarde, 3:01. Aquele grande abraço a você, uma boa tarde, estamos na Tropical e o programa de encontro de todos os sábados tem nome. A partir de agora, das 3 até as 5 da tarde, junto e misturado. Três corações ensolarada, 21 graus, né? E grande abraço a você, a máxima hoje é até 22, nós estamos com 21 graus no momento. Muito obrigado pelo carinho, pela audiência, fazendo parte aqui das nossas programações da tarde de sábado. Você me acompanha até às 5, trazendo junto e misturado. Uma mistura de ritmos contagiante, sertanejo, pop, rock, pagode, samba, o que você quiser. A gente está junto e misturado até às 5 da tarde. Nós estamos na supervisão geral de Fernando Moza. Aquele abraço a você que nos honra com a sua audiência em qualquer lugar da cidade ou da região. 95,7. Junto e misturado. A gente começa muito bem trazendo o som internacional da banda Dire Straits.

0: banda alemã Scorpions, atenção, Rock You Like a Hurricane. 3:12, Sultans of Swing, o som de Dire Straits. Tropical FM, junto e misturado até as 5 da tarde. Daqui a pouco a gente volta, segura tua onda já já.
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1: 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Vamos em frente, 3:18, junto e misturado no ar até as 5. Mariah Carey.

Take a Look at Me Now, Mariah Carey. Uma música de Phil Collins em uma interpretação especial. Junto e misturado na Tropical, 3:22. 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Clássicos, música, ritmos, uma mistura de músicas que você gosta. Nas tardes de sábado aqui na Tropical. Deixa eu mandar meu boa tarde aqui pra Sara da Vila Fernão Dias, agradecer a audiência e mandar aquela música do Roberto Carlos. Década de 80. Das suas inúmeras composições, entre elas, uma inesquecível, A Rotina, de Roberto Carlos Erasmo.

0: inesquecível canção de Cat Stevens, Father and Son, pai e filho. Teve também a rotina Roberto Carlos e tudo começou com Mariah Carey, a canção Take a Look at Me Now. 3:30, 3:30, grande abraço, felicidades aí na tardinha de sábado, 6 de junho, estamos na Tropical junto e misturado até às 5 horas.
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1: 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Cara, deixa eu mandar um abraço grande, uma boa tarde pro Emerson, muito obrigado, Márcio do Jardim das Alterosas, e meu amigo Barola, tá trabalhando agora na escola de sargento das armas, mas tá sintonizado com a gente e pediu até uma partida de futebol. Hã? Todas as expectativas pra Copa, surpresas ou decepções, hein? Quem que será que vai vir por aí? Vamos ver como é que a seleção vai se comportar. Bora falar de futebol, Skank. 15 horas e 36, junto e misturado. Bola.

0: Senhoras e senhores, Sandra de site em Maia na canção Vale Tudo. Uma partida de futebol, essa ficou por conta do rock da banda Skank. Por aqui já rolou Cat Stevens, Mariah Carey, Scorpions, Dire Straits, Roberto Carlos, e daqui a pouco tem mais. Uma mistura de ritmos, junto e misturado até às 17, 15:43.
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1: Agora são 3:47, você tá ligado na Tropical, junto e misturado até às 5 da tarde, trazendo o som que o povo gosta. Deixa eu atender aqui a Márcia do Jardim das Alterosas, tá a fim de ouvir aí um Roupa Nova, vamos nessa? Sábado, dia 6 de junho, junto e misturado, o compromisso marcado das 3 às 5.

lembra desse sucesso, Marquinhos Moura? Duas canções que chamaram muita atenção na época da carreira dele. Estrela do Céu, essa que tá tocando, e Meu Mel. 4 minutos para as 4.

0: Marquinhos Moura. E teve também antes Roupa Nova, canção Volta Pra Casa. 3:57.
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0: Vai, Paulo Ricardo em uma das suas composições também. Grandes parcerias. Daqui a pouco a gente volta, junto e misturado.
1: 16 horas e 1 minuto.
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16:06. Tardezinha de sábado, 6 de junho, nós estamos juntos com você aqui na Tropical. Junto e misturado, trazendo as melhores canções na sua tarde. Olha, muito obrigado Letícia, Estela, muito obrigado Ana Júlia, Ana Paula, pessoal de Varginha também curtindo a gente aí no centro daquela cidade, também no bairro Jardim Andere. As meninas querem ouvir Leone, só pro meu prazer.

0: Léo Jaime recordando a canção A Vida Não Presta. Só pro meu prazer, Leone. Teve também Paulo Ricardo, já teve Marquinhos Moura, Roupa Nova, Sandra de Sá com Tim Maia, Skank, Cat Stevens, Mariah Carey, Scorpions, Roberto Carlos. Este é o Junto e Misturado. Encontro marcado todo sábado.
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0: 4h27, Projota, canção Muita Luz. Teve também a presença de Marcelo Mira e Marcelo D2 na canção Conselho. Tropical FM junto e misturado até às 17 horas. Estamos entrando na última meia hora do programa. Trata-se do ritmo final. Grande abraço, obrigado. Sintonia certa aqui na 95, sábado, dia 6 de junho. Junto e misturado. A gente volta em instantes, aguardem.
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Amandinho Pescador, 16:37, aqui na sua Tropical. Teve também antes, o que, que teve antes? Is This Love, som com Bob Marley, e teve Projota, já rolou muita gente boa por aqui. Nós estamos na última meia hora do programa, 4:37, o som que você gosta de ouvir, junto e misturado aqui na Tropical. Se liga.

16:41, Paralamas do Sucesso, na voz de Herbert Viana, as canções Você e Gostava Tanto de Você, aliás, são duas, né? Um pequeno popurri aí do cantor Tim Maia. Tropical FM, estamos no ritmo final, junto e misturado, até às 17 horas. 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

16:48, ritmo final, vamos lá. Lembrando que até às 5 encontro marcado conjunto e misturado, todos os sábados de 15 às 17.

John Mayer, a canção New Light. 16:56 aqui na Tropical FM, o ritmo é final, viu gente? Tá faltando pouquíssimo aí pra gente terminar o programa e a gente deixa um abraço grande pra todo mundo. Muito obrigado mais uma vez por fazer parte dessa emissora. É, e a gente deixa aquele abraço, estamos chegando ao final. Muito obrigado pelo carinho, pela sua audiência. Fica com Deus, excelente final de semana pra todo mundo. 16:56. Muito obrigado, meu amigo Emerson, o Mercinho aqui no centro, a Márcia do Jardim das Alterosas, nobre amigo Camilo Madeira também, Barola lá na Escola de Sargento das Armas, Sara da Vila Fernão Dias, muito obrigado a todo mundo aí participando, né? Deixando o recado, ótima tarde também para dona Emília Ribeiro e para todo mundo. Tom Misch vai terminando o programa com Sound of the River. Na sequência vem 4 horas seguidas de muito rock. Aguardem. Tropical FM 95,7. Bom sábado para você, excelente domingo e até segunda-feira.

0: 17 horas.
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0: 18 horas.
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0: 19 horas.
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0: 20 horas.
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0: 21 horas.
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